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5: Seguimos no seu Misturadão, a melhor programação do rádio tá aqui pra você curtir. Uma boa semana pra todo mundo, gente. Vamos de sucessos. Vamos com os irmãos. Eles, Henrique e Juliano. Última saudade.

0: E a Claudinha Leite, Wesley Safadão, essa música é do ano de 2020, hein? Você recordando com a gente. Antes teve o Modão Sertanejo no nosso misturadão com o Sammy Rico, Estrada da Vida, junto do Zezé de Camargo. Sammy, ele é filho da lenda, do eterno José Rico, e recentemente, ano passado, né? Mais precisamente, ele gravou um projeto maravilhoso aí com várias canções do seu papai, dentre elas, essa que eu a considero um hino na música sertaneja. Antes teve Olivia Jean, e abrimos esta sequência de sucessos com Henrique e Juliano, Última Saudade. A programação é boa demais, hein, gente? Gratidão pela amizade, pela companhia e pela audiência. Já já quem canta por aqui é a Simone Mendes.
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1: Que bom poder começar mais uma semana ao seu lado, hein? Que seja pra você e sua família uma semana incrível. Paz, saúde, bênçãos e música boa. Matheus e Cauã, vem aí

0: Blues. E Belucci, pra fechar a edição de hoje, antes teve Grupo Menos é Mais, Induzão e Companhia, Taylor Swift. E abrimos a sequência com Matheus e Cauã, Ilusão de Ótica, junto da Ana Castela. E assim, a gente fecha a edição de hoje, dia 14 de setembro, hein? Início de semana. Uma excelente semana pra você, paz e saúde. E até o nosso próximo encontro, hein? Tchau, tchau.
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15: Agora é hora do Cidade in Love, criado para envolver e unir os corações. Eu sou Ju Garcia e te convido a absorver cada palavra, cada silêncio e cada som como elementos da sua própria narrativa. Em cada detalhe se revela um propósito, com um romantismo sendo o fio condutor da nossa experiência. É o lugar onde a intensidade se converte em lembranças e a emoção em companhia. Inicialmente, permita que melodias invadam o espaço e traduzam emoções que as palavras deixam escapar. Intensifique o som e aprecie a primeira música desta jornada.
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0: canção deixou uma impressão emocional que ainda persiste. E seguindo nesse mesmo fluxo, a próxima canção vem para adicionar ao nosso canto musical.
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1: Ao término da melodia, persiste no ambiente a profundidade emotiva das experiências compartilhadas. Chegou o momento de uma rápida interrupção no Cidade em Love. Seguindo o intervalo, este espaço romântico voltará a ser palco de novas e vibrantes emoções.
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1: O Cidade in Love retorna, envolvendo-nos com emoções que tornam cada momento singular. Em cada palavra aqui proferida, encontramos um refúgio e em cada momento um aprofundamento de seu significado. Continue a se deixar levar pela música, permita que ela envolva você e complete o encanto que apenas o coração pode compreender.
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0: O sentimento se renova, não se encerra com o término da melodia. E já entramos em uma nova fase com a música que toca a seguir.
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0: O final da música anuncia a chegada de um breve intervalo. Pausamos agora, mas fique ligado. Logo que retornarmos do intervalo, novos sons voltarão a ocupar este lugar projetado para o coração.
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1: Estamos de volta com Cidade in Love. E cada retorno é uma nova oportunidade para vivenciar profundamente os sentimentos que nos marcam. A música é a verdadeira mensageira das emoções eternas. Retornamos com essa especial.
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0: aquela música que se foi gravou-se em nós, fazendo do silêncio uma lembrança viva. E agora uma nova música se aproxima para abrir outro capítulo dessa saga emocional.
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0: Estamos pausando Cidade em Love por agora, mas não se preocupe. O romantismo não para. Eu, Ju Garcia, não posso deixar de mencionar o quanto é importante a sua presença em nosso encontro. Retorne após o intervalo para continuarmos com mais músicas e instantes que tocam o coração.
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0: Meia-noite 16.
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0: 3:50.
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0: Alô, gente, bom dia, bom dia. Tem alguém ligado aí? Então, avisa a todos que cheguei, hein? Cheguei com Canta Brasil. Manhã, super manhã de terça-feira, dia 15 de setembro de 2026. Muito bom dia pra você, bom dia minhas amigas, bom dia meus amigos, bom dia pra você ligado na programação 99 em mais uma manhã, bom dia, estamos chegando e a partir de agora até às 7, Sivaldo Miranda comando Canta Brasil, pra tocar a melhor música sertaneja, música de qualidade pra toda a família ouvir. E aqui você sabe, é sempre com a sua participação, pelo Zap 99, é 3031-0099 é o Zap 99. Muito bom dia para todos, bom dia para você. Você que tá em casa, no trabalho, onde quer que esteja, fazendo o que você quiser, com quem você quiser. Bom dia!
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0: Já tá no ao Canta Brasil desta terça e você tá ligado? Tamo juntos, hein, gente? Ó, são 5:02 na 99 FM, a Rádio Mais.
2: Oi, Sivaldo, bom dia!
0: Bom dia, meninas e meninos! Bom dia, gente boa!

0: Edetino, canta Brasil, João Paulo e Daniel, te cuida, coração. Começamos assim o Canta Brasil de hoje. E aí, tudo bem? Tudo bem? Como estão todos? Estão bem? Nosso desejo sempre é que todos estejam bem, que nosso Deus Pai Todo-Poderoso, Criador do céu e da terra, esteja presente na vida de cada um, tá bom? Que nós desejamos. Chega pra cá, seja bem-vindo aqui ao Canta Brasil, seja bem-vindo à programação 99, tá bom? 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Vamos ao Zap 99, vamos lá conferir quem participa comigo nesta manhã, quem acordou cedo nesta manhã de terça-feira. Fala com nós, solta a voz, bom dia. Bom dia, bom solta dia, a
1: bom
0: voz.
1: Bom dia, Sivaldo Miranda.
0: Dia.
1: Que é
0: bom...
1: João Batista Teixeira de Freitas.
0: Fala, João.
1: Miranda, se possível, queria ouvir uma música, o Amado Batista, Sonho Dourado. Eu queria para cada um ouvindo essa rádio maravilhosa. Beijo para mim, irmão do Vajalé, Vera Rússia. Também ofereço para esse pessoal aí, onde eu morei um bocado de tempo, Fazenda Guanabara, meu amigo Jorge, gerente aí. Que Deus abençoa. Nossa terça-feira, Sivaldo.
0: Valeu, obrigado. Voz. Bom dia, bom dia, bom dia. Agora são 5h07 no Canta Brasil. 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Quem tá comigo nesta manhã, solta a voz do Canta Brasil, bom dia.
2: Grande Sivaldão, bom dia, meu amigo, professor Jéssica Cobas. Ei, Sivaldão, hoje estou muito bom, não,
0: gente. É, rapaz, o que que houve?
2: Sonho, rola com um lado, rola com o outro, nada de dormir, tá ruim demais, hein, bicho? Sivaldão, manda pra gente Vitor Léo com a música Lembranças de Amor. Um abraço, certo, meu irmão, bom dia.
0: Pois é, esse negócio de eu amanheci pregado também. Mulher acha de assistir novela no quarto. Meu Jesus. Você tá doida, velho? Eu com sono retado, né? Ai, ai, mas é assim, né? Acontece. Bom dia, gente. Vamos nós, Canta Brasil.

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4: Nós aqui com Canta Brasil, bom dia gente, bom dia pra você, bom dia, acordou aí, que beleza, né? Vamos lá, vamos saudar esse dia com alegria. O dia já tá claro já, viu gente? O dia já clareou, bom dia pra todos, bom dia pra você que acompanha o Canta Brasil em todos os cantos da região, bom dia, muito obrigado, viu? Vamos nós aqui atendendo o Zap 99, atendendo a turma que participa com a gente ali no Zap 99, quem tá comigo nesta manhã, bom dia. Solta a voz aqui no Canta Brasil. Bom dia.
8: Bom dia. Sou Maria do Carmo Teixeira.
4: Fala, Maria.
8: Gostaria de ouvir com o João Mineiro Marciano, Se Eu Não Puder Te Esquecer.
4: É, né? Muito bem. Obrigado, Maria. Bom dia aí. Obrigado. Tá sempre ouvindo o Canta Brasil, né? Que bom. Graças a Deus tá aí. Já tá de pé. Ih, rapaz. Eu acho que eu não tenho essa aqui, não. Vou tocar uma outra pra você, viu, Maria? Tá? Tem sim, que isso. Calma, Sivaldo, bom dia. Calma, Sivaldo, acorda, né? Acordar, né? Pra ficar bem. Ninguém, o pessoal que trabalha junto tá acordando, não, é? Tá dormindo ainda? Todo mundo dormindo? Ó, só vou, né? Porque até agora, ó, só de Teixeira de Freitas aqui já... Já são dois, mais um, agora três, ó.
9: Bom dia, Sivaldão.
4: Ô, cabra bom.
9: Teixeira de Freitas. Gostaria de ouvir a música.
4: Audiência boa.
9: Camargo e Luciano, você vai ver.
4: Lá
9: feliz aí. Para todos que gostarem da música. Valeu, Sivaldão.
4: Ô, cabra bom. Bom dia. Tá bom, Teixeira de Freitas, audiência nossa em Teixeira de Freitas, é ó, boa demais, né? Um abraço a todos aí, obrigado pela carinho, pela atenção de sempre, pessoal de Teixeira de Freitas, bom dia, viu, gente? Vamos nós, canta Brasil!

0: Zezé de Camargo e Luciano no Canta Brasil. Você vai ver. Bom dia pra dona Alzeni e Val, seu esposo, né? Estão aí já na estrada, seguindo pra Itamaraju. Vender polpas, né? Vender polpas, né? Então vamos nós. Eu tocar a música que ela pediu aqui, Raridade. Vamos nós. Bom dia, gente. Daniel.
1: Anderson Freire, grande abraço pra você, cara.

0: Daniel, raridade no Canta Brasil. Essa música é de Edson, ele, né? Uma bonita essa música. Bom dia, gente. Daqui a pouquinho tem mais.
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0: Legal, vamos nós aqui com Canta Brasil. Bom dia. Bom dia, minha amiga Aparecida aí da Pontinha. Bom dia. Eu estive lá no aniversário dela. Foi rapidinho, mas eu estive lá. Um abraço para ela, pro esposo. Pra filha dela, que, como é o nome? É Cleia, não é isso? Bom dia, tá? Obrigado aí pela companhia, tá bom? Deixa eu ver quem tá comigo nesta manhã, solta a voz do Canta Brasil, bom dia.
16: Estivaldo, aqui quem fala, Nilão.
0: Fala, Nilão.
16: Gostaria de ouvir a música de Rick Rena, filho. Pode ser qualquer uma delas, de Rick Rena.
0: Ah, tá. Pode
16: ser
0: tá
16: pra bom. Você, todos estão ouvindo seu programa aí.
0: Beleza. Valeu, bom dia. Bom dia, quem tá comigo, quem mais tá comigo, solta a voz do Canta Brasil, bom dia.
17: Bom dia, Sivaldo, é o Márcio de Teixeira, não, ninguém tá dormindo não, moça, pô, depois cedo, ouvindo você aqui, a 99.
0: Foi, né?
17: Enquanto isso, eu quero ser roda, Simone Simara pra mim, Simone Simara, a letra da música, vai lá, eu falei tão bom, falei bye, eu falei vai lá, é isso aí mesmo. Eu vou detonar aí pra nós aí, oferecer pra galera aí da Sempre Carne, é Sempre Carne. O mês que vem tô chegando aí, fazer uma visita aí, Carlão, aí, somos no último estado, e visitar o Sivaldo Miranda aí na 99. Valeu, tchau,
0: obrigado. Muito bem, vou te contar, né? Vamos lá, né? Tocar essa aqui de Rick Renner, tá bom, gente boa? Bom dia, vamos nós, Canta Brasil.

0: Preciso te encontrar com o Rick Renner. Teremos um bloco agora político. Daqui a pouquinho a gente volta, tá? É rapidinho.
1: Preciso te encontrar.
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4: Pois é, vamos fazer aqui com Canta Brasil. Gente boa, bom dia, bom dia. Estamos no dia, já tá claro. O sol já apareceu também. É isso aí que você ouviu. O dia já tá claro há muito tempo e o sol apareceu agora, tá? Não é nem 6 horas ainda. Vamos lá. Gente, bom dia. 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Olha. Daqui a pouquinho eu tenho o toque do dia, hein? Fique ligado aí, bom dia.
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7: Vamos aqui com Canta Brasil. Bom dia, meu amigo Oswaldo. Acordou, né, bichão? Acordou, né? Muito bem, acordou. Oswaldão, lá do Rio do Sul, tá aí com a gente. Bom dia, cara. Eita, cabra bom. Que Deus abençoe você também e sua família, meu irmão. Dona Jandira já acordou também, já descansou, porque ela é guerreira, viu, meu cara? Pensa na mulher guerreira. Bom dia, Sivaldo, aqui é Rose do 4045. Quero ver uma música com KLB. KLB não é sertanejo. Não é sertanejo, vai pra minha filha, meu marido, meus pais, irmãos, sobrinhos, cunhados, todos que estão ligados da 99. KLB não é sertanejo não, viu? Bom dia, tem gente aqui saltando a voz do Canta Brasil. Eu vou tocar uma outra aqui, foi regravada. Olá, solta a voz.
8: Sivaldo.
7: Bom dia,
8: Sivaldo.
7: Bom dia.
8: Sivaldo, aqui é Maria Bonfim, de Cachoeira do Mato.
7: Fala, Maria.
8: Gostaria de ouvir a música com Eduardo Costa. Olha ele aí. Ofereço para meu esposo, Moacir Vereda. Para você, para todos que gostarem da música, Sivaldo. Sivaldo, dá alô para Cachoeira do Mato.
7: Cachoeira do Mato.
8: Dos faqueiros e dos queijeiros. Estão com o radinho ligado. Sivaldo, ontem estava lá no Rio Grande, não foi?
7: Eu estava.
8: E você falando no rádio. Um bom dia para você e um bom trabalho.
7: Ontem eu estava o quê? Hã? Vou tocar essa música aqui, da Simone Simaria, viu? Maluco! Pega essa aqui.

0: Simária no Canta Brasil. São amores, toquei essa, viu, maluco? Ai, ai. Ô, minha amiga, eu tava lá no Rio do Sul no domingo, sábado, no sábado, né? Quase que o dia todo, e domingo, assim, só ao amanhecer. Por volta de 8 horas eu vim embora. Me perdi na estrada, viu? Tá, mas pensa num lugar bacana, cachoeiras lindas. Falar em cachoeira, mandaram aqui a cachoeira do Catabriga, mandaram um vídeo aqui pra mim, ó, show, hein? Lá em Itaé, né? Lá em Itaé. Pois é, muito bacana. 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

16 horas. No Canta Brasil. A mensagem de hoje tem como título: Não deixemos para amanhã. Eis a mensagem. O teste fora marcado há meses pelo professor. Os quatro amigos postergaram, pouco estudaram. Preferiram as noites de festa e de diversões até alta madrugada. E por vezes nem compareciam às aulas. Na noite que antecedia a prova, foram a uma festa, retornando muito tarde. Tendo consciência de que não estavam preparados para avaliação, resolveram inventar uma história. Pela manhã, sujaram-se de graxa, com graxa e rasgaram partes de suas roupas. Apresentaram-se dessa forma para o professor, alegando que na noite anterior foram a um casamento. Todavia, no retorno para casa, o pneu do carro no qual estavam estourou. E eles fizeram todo o caminho de volta empurrando o carro. Afirmaram assim que não estavam em condições de fazer o teste. O professor permitiu que eles realizassem a prova dali a 3 dias, a fim de que pudessem se recuperar. Eles agradeceram e garantiram que, na data combinada, estariam presentes para a realização do teste. Passados os dias, apresentaram-se ao professor. Ele explicou que, como fariam a prova em uma condição especial, a realizariam em salas separadas. Como haviam se informado com os colegas do conteúdo da avaliação, estavam muito confiantes e não se importaram. Prontos, o professor entregou o teste, que valia 100 pontos. Eram apenas 3 questões. Escreva seu nome. Valor 1 ponto. Qual o nome do casal que o convidou para o casamento? Valor 9 pontos. Qual pneu estourou no retorno para casa? Esquerdo, dianteiro? Esquerdo, traseiro? Direito dianteiro ou direito traseiro? Valor 90 pontos. Um codificador questionou: onde está escrito a lei de Deus? E recebeu a certeira resposta: na consciência. A Terra, nosso grande planeta escola, é campo fértil de inúmeros aprendizados. De cada conquista, de cada alegria, de toda lágrima que se anuncia, colocamos-nos diante de profundas lições. Para as conquistas, a alegria, o esforço empregado, a gratidão a quantos nos auxiliaram. Para a alegria, a humildade de compreendermos a misericórdia divina agindo sempre a nosso favor. Para as lágrimas, a prece, a busca do fortalecimento moral.
o teste da fé. Por vezes enganamos ou tentamos enganar a nós mesmos, não abraçando nossas responsabilidades. No entanto, para cada um de nossos atos, existe um implacável juiz a quem não podemos enganar: nossa consciência. Diariamente as provas nos são apresentadas. São situações difíceis, umas mais árduas outras. Não podemos garantir que passaremos com louvor em todas elas. Porém, podemos assegurar com absoluta certeza que é possível oferecermos nosso melhor. Bastará que o desejemos, que não deixemos para mais tarde, que aproveitemos o momento que se apresenta. As provas são o remédio amargo de que necessitamos para a cura de nossas consciências manchadas por nossas mazelas morais. Pensemos nisso. Não deixemos para amanhã. Bom dia.

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3: Vamos nessa aqui com o Canta Brasil. Bom dia, gente. Bom dia pra você. Bom dia, minhas amigas. Bom dia, meus amigos. Acordando, né, gente? Vamos acordando aí, tá? Ah, o Márcio falou que... Vanessa, essa é a hora, Vanessa, de acordar. Bom dia. Mandou um bom dia aqui. Bom dia, muito obrigado, né? Bom dia pra todos. Bom dia, minhas amigas e meus amigos. Rapaziada toda que acorda, bom dia para todos, né? Acompanhando o Canta Brasil, manhã de, nesta super manhã de terça-feira, dia 15 de setembro de 2026. Ótimo dia para todos, é o que nós desejamos, que nosso Deus Pai Todo-Poderoso, Criador do céu e da terra, esteja presente na vida de cada um, esteja presente em sua vida e seu coração, no leito da sua família, tá bom? É o que nós desejamos. Bom dia para todos, bom dia. Acorda aí, gente, tá na hora de acordar, pessoal. Né? Acorda aí, desperta pra vida que o dia já clareou e faz tempo, tá bom? Faz tempo, então acorda, tá bom? Eduardo Costa pedindo aqui. Tá. Aninha também acordou. Eita, lá, horário, hein?

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0: Anjo, Edson Hudson no Canta Brasil, viu gente? 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Bom dia pra Luciene, aí no Cristo Redentor, bom dia. Obrigado pela audiência, bom dia. Bom dia pra o pessoal ligado comigo aí em Santo Antônio. Neidizal, você tá dormindo, hein, bicho? Você tá dormindo, eu vou te contar, rapaz, você tá dormindo demais. Passei aí duas vezes, nem sinal de você. E nem vem com desculpa, não, que eu não aceito, não, viu? Ai, ai, 6h24 do Canta Brasil, ó, tá precisando de grana, tá aqui a solução. 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Deixa eu mandar um alô pro pessoal de... O pessoal que eu não mandei alô aí, ó, é Oswaldo que tá me devendo ainda a relação, viu? É Oswaldo que tá me devendo, tá? Entregar ele, deixar por conta dele agora. Solta a voz, bom dia, solta a voz.
1: Bom dia, Sivaldo Miranda. Bom manda dia. Aí pra nós uma música aí.
0: Vamos lá.
1: A estrelinha, Rogério Bis, que tá falando aqui de São Paulinho.
0: São Paulinho, um abraço, pessoal de São Paulinho, bom dia, muito obrigado, tá? Obrigado pela companhia, bom dia. Quem mais tá comigo? Deixa eu ver quem mais. Tá comigo nesta manhã, solta a voz, bom dia, bom dia.
2: Bom dia, Sivaldo Miranda, bom dia, com Jesus.
0: Amém, vamos lá, bom dia. Uma
2: ótima terça-feira aí, que Deus abençoe, nos dê paz, saúde, felicidade.
0: Amém, né, amém.
2: E que tenhamos aí um dia abençoado.
0: Isso, muito bem.
2: Bom dia a todos, meu irmão.
0: Valeu.
2: E a você, bom trabalho, viu?
0: Valeu, Capitão Natalício, bom dia, muito obrigado, bom dia. Quem mais tá comigo? Tem mais um aqui, mandou mais... bom dia, Sivaldo, tudo bom? Espero que sim, por favor. Será que você pode tocar uma música Lembranças de Itamaraju? Mando pra minha mãe, Lu, Lembranças de Itamaraju. Que música é essa? Quem mandou essa mensagem aqui foi o nosso... Como é o nome dele? É Igo? Esqueci o nome dele, parece que é... Tá lá na... no Canadá. Acho que é isso, né? Um abraço, bom dia. Obrigado, viu? Vamos nós, Canta Brasil, 6h27 agora, vamos lá, gente.

0: aí, tomara que as decisões tomadas lá sejam aquelas que venham dar orgulho ao povo brasileiro, né, que venham dar orgulho ao povo brasileiro, porque esse país precisa se moralizar, a política deste país, enfim, os poderes têm que mostrar um novo perfil para o mundo, porque o que está aí está deixando, está sendo vergonhoso o que está acontecendo. Então, a gente, todas as atenções estão voltadas para lá, para essa decisão do Supremo, se vai abrir investigação ou não com relação ao ministro Moraes. Vamos aguardar, né? Agora 6h34 do Canta Brasil, mandar um alô aqui para a comunidade Virgílio Garcia. Um abraço aí, o capitão mandou, pediu aqui para fazer isso, mandando esse alô pro pessoal aí da comunidade Virgílio Garcia. Obrigado pela companhia, tá? 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Mandar um alô aqui pra Júlia, no bairro de Fátima, tá ouvindo o Canta Brasil, bom dia.
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2: Vamos aqui com Canta Brasil. Bom dia, gente. Bom dia para você que acompanha o Canta Brasil em todos os cantos da região. Deixa eu mandar alô aqui para o pessoal. O pessoal tá ligado na 99 lá em. Deixa eu ver aqui. Ah, sim. Laticínio Jordânia. Bom dia, pessoal. Laticínio Jordânia. Muito obrigado, tá? Obrigado aí pela companhia. Muito bom contar com vocês aqui. Tá bom, gente boa? Bom dia. Bom dia para toda a turma que acompanha o Canta Brasil. Aí. Precisamos chegar, né? Ai, ai. Tá, vamos nós, Canta Brasil.

0: nosso sistema.
1: João Carreiro e Capataz do Canta Brasil. Vem aí um bloco comercial, depois a gente volta, um bloco político, depois a gente volta pra encerrar o programa. Vamos nós.
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3: Vim aqui só pra dizer tchau, né? Só pra dizer tchau. Um abraço aqui pra rapaziada de Montinho ouvindo Canta Brasil. Muito obrigado. Bom dia. Hora de ir embora, viu, gente? Deixando aqui um grande abraço a todos, agradecendo o meu carinho pela audiência, agradecendo principalmente nosso bom Deus por ter permitido que tivesse aqui mais uma manhã juntinho com você. O sol já tá brilhando aqui, viu? Já tá brilhando o sol aqui na região extremo sul da Bahia.
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3: Volta amanhã, 5 da matina, no novo encontro com você e a boa música sertaneja. Na programação 99, chegando aí o horário eleitoral obrigatório. Depois tem café rural. Em seguida, Vaninha, com Mania Mais. A gente se fala meio-dia no Tribuna. Meio-dia e 25 no Tribuna. Ótima terça a todos. Tchau, gente boa.

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Pedaço bom de Brasil. Bom dia, pessoal. São 7h33. Manhã desta terça-feira, dia 15 de setembro de 2021.

0: 2026. Uma terça-feira de fortes emoções no campo político, jurídico do Brasil. Afinal de contas, começa hoje às 10 horas, pelo menos tem previsão de começar hoje às 10 horas da manhã, uma sessão inédita que poderá mudar de vez os rumos do Brasil no campo jurídico e também no campo político. Afinal de contas, o todo-poderoso Xandão, que com mão de ferro tocou projetos das fake news e tantas outras coisas, e que mandou pessoas humildes a trocentos anos de cadeia, Débora do Batom e tudo mais, chegou a vez dele. Vamos ver se hoje a justiça realmente é para todos, e vamos saber se hoje será aberto aí a investigação para falar daqueles contratos milionários, de tantas outras coisas, toda essa sujeira que envolve o judiciário brasileiro, na verdade, do super da Suprema Corte, né? Quando a gente fala do judiciário, por exemplo, estamos falando mais especificamente da maior da corte do Brasil, do Supremo. Pode esquecer, Felipe, está muito diferente. Então, começa às 10 horas. Hoje, o Brasil, acho que hoje vai dar mais audiência que final de Copa do Mundo, né? Pelo menos deveria ser assim. Tamanho a importância. Passa o... É o 30-21, Felipe. Traz a carteira que eu te mostro. Daqui a pouco eu mostro para vocês. Então, o que que acontece? Só pegando aqui para ver se eu... Aqui para adiantar a vida de Ronaldo. É isso daqui. Tava atrás, né? É isso mesmo. Muito bem, às 7 horas 35, voltando para o raciocínio, nós vivemos uma sociedade e, normal dentro de qualquer sociedade, algumas desavenças, alguns pontos de vista em muitas questões. E quando nós não conseguimos concordar, o que que nós acionamos? A justiça, que vai usar os pesos e medidas para julgar certas questões. E quando a gente não tem essa previsibilidade jurídica, quando a gente não tem essa segurança jurídica, aí a balança fica desigual. A eleição passada, 4 anos atrás, houve uma interferência muito grande por parte do ministro Alexandre de Moraes no processo eleitoral. Foram 2 pesos e 2 medidas, nós falamos disso, desequilibrou, para quem entende muito bem, desequilibrou o jogo político ano passado. 4 anos atrás. E agora, minha avó sempre dizia, meu filho, quem com ferro fere, com ferro será ferido. E agora o ministro precisa explicar as conversas dele com o banqueiro, que foi o maior fraudador do Brasil. E o trem está pegando fogo em Brasília hoje, viu? Sei que muitos daqueles ministros não conseguiram tirar uma hora de sono nesta noite, viu? Porque a batata assou e agora nós vamos acompanhar de perto para que lado que vai essa chincana, né? Vamos ver a expectativa de como que isso vai fluir a partir das 10 horas da manhã, inúmeros canais, TV Justiça, tudo mais transmitindo, o Brasil hoje para assistir isso daí. E é muito importante, pessoal, porque nós estamos falando do tribunal mais importante do país, o Supremo Tribunal Federal, que tem na sua essência o dever de zelar pela nossa Constituição, que é o conjunto de regras que rege uma nação e rege a democracia. Então, vamos acompanhando de perto. Agora são 7 horas 37 minutos. Nós, Felipe, pode rodar nossa vinheta e vamos trazer as informações do nosso radar meteorológico.
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0: Felipinho. Muito bem. Olha, hoje nós vamos ter uma participação exclusiva aqui no programa Café Rural com a Vanusa do Cacau, vem trazendo novas informações muito importantes para você, produtor de cacau. Já fique atento, porque daqui a pouco nós teremos uma participação especial aqui com a dona Vanusa do Cacau. Já estamos preparando o link da última vez, a internet comprometeu um pouco da participação e, claro, É um assunto muito importante, tem novas atualizações e a gente vai trazer aqui ao vivo no programa Café Rural. Falando do tempo, Teixeira de Freitas começou o dia, um céu de brigadeiro, praticamente nenhuma nuvem no céu nessas primeiras horas do dia, tá, pessoal? 22 graus já de temperatura, dando uma olhada, pelo menos até amanhã, a previsão de que até esta quarta-feira nós teremos aí dias ensolarados e depois 4 dias de chuva. Anote aí o que nós estamos falando, tá? Anote aí. Só hoje 34 graus, um dia muito quente. Amanhã, 33 graus. E nesta quinta-feira, dia 17, sexta, dia 18, sábado, dia 19 e domingo, dia 20, 4 dias seguidos de chuva, pelo menos aqui para Teixeira de Freitas. Essa é a informação que nós temos aqui no nosso radar meteorológico. Então anote aí, não é certidão, é informação. Mas tem batido certinho, como a previsão que nós utilizamos, que acerta em média 98% das previsões. Em Tamaraju, atenção, Tamaraju alerta de tempestade, nem para hoje, nem para amanhã, tá? Hoje o céu sem nenhuma nuvem, você vai, caso com um dia bonito desse, vai chover. Ah, não, vamos ter mais um dia bonito de sol amanhã. Então a chuva está prevista aí para quinta-feira, a partir desta quinta-feira, tá? Olha aqui, Itamaraju até mais para diante um pouquinho, para sexta-feira, dia 18. Hoje, praticamente nenhuma nuvem no céu em Itamaraju, amanhã também. Temperatura hoje e amanhã em Itamaraju, 34 graus. Depois 30, depois cai para 26 graus. E chuva, 18 a dia 20. Depois mais uma sequência de sol, depois mais uma sequência de chuva. O tempo está, sim, muito bem distribuído em média para o extremo sul da Bahia. Dando uma olhada aqui num contexto geral, tá valendo para praticamente que todo o extremo sul da Bahia, tá bom? Essa previsão com chuva em alguns pontos um pouco mais acentuadas, outra chuva um pouco mais localizada para esses próximos dias, tá bom? São 7h40, amigos, desculpa, permitam-me apresentar. Eu sou Carlos Brito, estou falando ao vivo do nosso estúdio em Teixeira de Freitas. Daqui nós linkamos ao vivo com a 99 FM em Itamaraju, e desse pedaço bom de Brasil. A gente fala ao vivo para todo o extremo sul da Bahia. Uma lasca de couro do Espírito Santo e os 4 fios de costela das Minas Gerais que prestigia o Café Rural através da 99. E para o Brasil e o mundo através das nossas mídias sociais. 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Felipe vai rodar nosso bloco com as demais empresas parceiras, na sequência eu já falo alguma coisa do preço e já trago para a gente, enquanto a gente discute o preço do cacau, as coisas do cacau, a gente traz para a conversa a dona Vanusa do Cacau, uma pessoa, uma liderança que tem encabeçado de forma maravilhosa e que digna do respeito à defesa dos produtores de cacau, não só da nossa região extremo sul, mas do nosso Brasil. Pode rodar, Felipe, por favor.
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0: São 7h47, nós estamos ao vivo com o programa Café Rural, agora trazendo as informações do mercado financeiro, dando uma olhada, um giro nesse dia histórico. Pelo menos, temos expectativa que seja um dia histórico. E será um dia histórico de um jeito ou de outro, independente ou para o bom ou para o mal, né? Depois da imagem do Supremo, está tão arranhada, engraçado, né? Acho que a imprensa se reposicionou, sabe, a fazer o trabalho realmente, porque foi uma mudança muito, muito interessante. Quem diria, né? Quem diria que Xandão hoje pode virar investigado contra todas essas mensagens envolvendo ele, Daniel Vorkar. Pisou no pescoço de muita gente, se achava acima de tudo e de todos. Mas vamos para cima. Bom, indicador Ibovespa fechou com queda de 0,91% ontem. O dólar, por sua vez, fechou estável a R$ 5,15, a moeda americana. No setor das commodities, o petróleo Brent está operando agora com 1% de alta. O barril um pouquinho acima dos US$ 106 neste momento. Com relação ao milho, queda de 0,50%, a soja está caindo 0,30%, o café arábica está recuando 0,26% neste momento no mercado internacional. O cacau, Londres, ontem fechou com alta de 1% e Nova York, por sua vez, está recuando neste momento 3,35% de queda. Estava beirando aí os US$ 6.000 por tonelada ontem e agora nós estamos a US$ 5.821 neste momento. Queda de 3,35% do mercado internacional. Daqui a pouco nós vamos ter o link aqui com a dona Vanusa do Cacau. E ela, a Vanusa do Cacau, chegou, já está com a gente. E daqui a pouco a gente traz essa participação. Com relação ao café em Londres, queda de menos 1,47% para o nosso Conilon, tá? Queda de praticamente 1,5%. Com relação aos preços, pimenta do reino, a Casa da Pimenta aqui em Teixeira de Freitas está pagando R$ 25,50 um quilo da pimenta. Estou com os preços aqui também da Gran Café, está pagando R$ 26,25 para o quilo da pimenta e está pagando R$ 965 para o café Conilon tipo 7,8 em média, tá? Deixa eu dar uma olhada mais aqui nas outras fontes. Hoje estou sem referência ainda da Blend Coffee. Outras fontes aqui pagando R$ 960 para o tipo 7,8 do nosso Conilon, ok? Eu quero aproveitar esse momento já para falar do cacau e trazer a participação da dona Vanusa da última vez, a Vanusa do Cacau, pessoa que tem feito um trabalho, manda o link do programa para mim aqui, Felipinho, para me compartilhar, tem feito um trabalho muito, muito, muito importante em defesa dos produtores da cacauicultura, não só na nossa região, mas em todo o Brasil. Eu estava conversando com a assessoria dela aqui, trazendo algumas informações. Coloca a dona Vanusa conosco, por favor, Felipinho, ao vivo, no programa. Esse gente, fazendo só um pequeno ajuste e nós já vamos trazer essa participação especial aqui no programa Café Rural. Muito bem, dona Vanusa, que satisfação recebê-la mais uma vez, conhecida no Brasil como Vanusa do Cacau. Essa é a pessoa que tem encabeçado essa luta em defesa dos nossos produtores. A gente sabe muito bem pelos números que a cacauicultura hoje, ela é principalmente fonte de renda, em sua grande maioria, para pequenos e médios produtores rurais, e que depende do cacauzinho para alimentar, para colocar o pão de cada dia para suas famílias. Dona Vanusa, que satisfação recebê-la mais uma vez, ao vivo, aqui no programa Café Rural. A senhora está falando ao vivo para todo o extremo sul da Bahia, um pedaço de Minas e também uma parte do Espírito Santo. Bom dia.
1: Coisa boa, bom dia. É um prazer, uma honra estar aqui. A primeira vez que eu estive aqui no programa, a internet estava ruim, né? Estava meio difícil de falarmos, mas hoje está tranquilo e eu tenho certeza que vamos conversar bastante. Muito obrigada por essa oportunidade, viu?
0: Ótimo dia. Vanusa, pelo seu trabalho, o programa Café Rural há 14 anos, nós temos uma bandeira, que é a bandeira de defender os produtores rurais. que são tão injustiçados e vítimas. Uma hora o clima, como a gente está aí na expectativa do El Niño, outra hora chuva de mais, chuva de menos, as questões de mercado. E hoje o produtor de cacau vive esse problema muito grave no que nos diz respeito a esse deságio cruel. É um balde de água fria, não é verdade? Então, deixa eu trazer aqui, né, já nessa questão, só estou dando uma olhada aqui. A gente tem que trazer um pouco, quando a gente fala do cacau, a gente está falando da história, faz parte da cultura, da história baiana. Não dá para falar da Bahia sem lembrar do cacau. Queria que você trouxesse um pouquinho da importância da cacauicultura no cenário da nossa região, Bahia e Brasil.
1: Olha, o cacau, ele é história, como você falou aí agora, né? O cacau é história, é cultural. O cacau é uma cultura que emprega 69 mil famílias somente aqui na Bahia. No Brasil, nós temos 100 mil famílias. Hoje, inclusive, eu abri um grupo de WhatsApp da Associação Nacional dos Produtores de Cacau, qual eu sou presidente desde 2022, e eu vi uma história muito triste. O pessoal do Pará já começa a vender um produto, num termo muito claro, fiado. Então, vejam, o que eles fizeram com o nosso cacau, que é tão importante? Cacau é preservação da natureza. A cidade só bebe água limpa porque nós preservamos a nascente dos rios. É toda essa biodiversidade. A Mata Atlântica só está de pé porque produzimos cacau. Nós temos... essa cultura deveria... Nós deveríamos receber remuneração por estarmos, né, preservando a Mata Atlântica. Então, assim, é uma covardia muito grande o que eles estão fazendo com o nosso cacau. Falar do cacau, falar da importância do cacau para o nosso, aqui no espaço rural, nós não temos palavras para mensurar a importância deste produto, né? É riqueza, é o chocolate, é tudo, é o alimento mais gostoso do mundo. Então, assim, não existe palavras, eu sou suspeita para falar da importância do cacau, é muito grande, né? São as histórias,
0: Vanusa, é tudo. Tem um amigo meu aqui, ele é comprador de cacau e ele também tem a sua mesma opinião. Fala, Carlos, é injusto o que estão fazendo. Ele falou assim, eu passei vergonha, porque a indústria chegou, falou comigo que seria assim, tal, tal, e eu difundi isso daqui na região, depois as pessoas vieram até mim, e eu estou passando vergonha com esse deságio, com tudo que aconteceu. E ele tem uma frase que ele fala muito comigo: ô Carlos, o cacau é uma mãezona. Se cuidar um pouquinho do cacau, o cacau é uma mãe para nós, para nossa região, é muita gente que depende. Então, quando nós falamos do papel, aí nós incluímos papel social, o papel econômico, o papel ambiental, como a senhora muito bem disse, é uma cultura que tem uma relevância muito importante para nós.
1: Sim, ela gera emprego, né? Ela gera renda. Pegamos aí algumas cidades, é tudo cacau. Vamos falar aí de cidades como Gandu, Ubaitaba, aí no extremo sul, né? Eu lembro que Itamaraju, meu pai tinha uma propriedade aí, assim, logo quando eu nasci, eu lembro de criança eu indo à fazenda aí, Itamaraju. Então, assim, é algo que fica na nossa memória. É a referência, é a economia, é uma das culturas mais importantes da Bahia, ou a mais importante. Falar de cacau já lembra Bahia, aí vem as novelas, Renascer, vem tantas outras, né? Então, assim, não existe palavras para falar da importância do cacau. É uma pena que as nossas autoridades não veem desta forma. E é por isso que nós estamos assim, chegamos ao ponto que estamos. É uma pena.
0: Tem uma palavra aqui, dona Vanusa, que para a senhora, para a gente aqui, a gente sabe mais, que entende um pouco dos parâmetros Quando a gente fala, quando nós falamos em deságio, eu sei que muitos produtores, ele não entende a importância, ele não entende o significado dessa palavra. Eu queria que a senhora explicasse para o nosso público um pouco mais sobre essa denúncia que vocês têm feito sobre o deságio que as indústrias estão aplicando no cacau aqui no Brasil. A senhora pode explicar um pouco melhor para os nossos ouvintes e telespectadores?
1: Sim. Olha, gente, primeiro explicar o que, que significa deságios, né? Então vamos lá. O cacau é commodity. O seu preço é formado na bolsa de valores, como você disse aí há poucos instantes sobre o valor do dólar, né? A queda do dólar. Então, tudo isso vem lá de fora, bolsa de valores de Nova York. Só que Não está adiantando a bolsa subir. Por quê? Porque as indústrias não estão colocando o preço da bolsa, não estão respeitando o preço da bolsa. E aí o valor, o preço da bolsa entre o valor que as indústrias estão pagando, essa diferença chama-se deságios. Então eu vou dar um exemplo bem prático. Semana passada, o cacau bateu na Bolsa de Valores, fazendo a conversão do valor do dólar fazendo essa conversão para real do valor do dólar, do valor da bolsa, para chegar no preço da arroba, o cacau bateu a R$531. R$531. Eu não sei se foi semana passada ou se foi semana retrasada, porque os dias estão passando muito rápido. Mas eu fiz um vídeo, está lá no nosso Instagram. Inclusive, eu vou pedir para que vocês sigam a Vanusa do Cacau, que lá tem assim várias explicações e a gente denuncia muito, a gente cobra muito. Então, é importante, eu falo sempre que informação é poder. E o produtor de cacau, ele precisa estar bem informado. O parceiro, o comerciante. E aí, gente, esse valor que daria R$531, a indústria estava pagando R$300 e poucos, R$350, R$330. Então, essa diferença do preço da bolsa para o preço que as indústrias estavam pagando, é considerado deságio. Deságio é a diferença do valor da bolsa para o preço que as indústrias estão ofertando. Então, esse deságio é importante explicar a todos. Sim. Que as indústrias, por que que as indústrias estão fazendo isso? Porque esse é o grande X.
0: Pelo amor de Jesus. Perdão, dona Vanusa. Teve só interferência. Sim. Aqui. Enquanto a senhora está falando, eu estou olhando aqui para fazer um comparativo. Eu estou olhando justamente o preço lá fora do valor, que está aqui quase US$6.000. Ou seja, para a pessoa mais simples entender, recebendo 10 mil, pagando 6 mil aqui para o produtor. Ou seja, tem margem para pagar muito acima disso, porém a indústria não está repassando, ela está comprando aqui por 5, vendendo lá praticamente por 10. Então, isso seria o deságio.
1: Na verdade, não é que eles estão vendendo lá por 10. É assim, as indústrias estão pegando o preço de bolsa, sim, não estão respeitando, porque a referência para se fazer, para se formar o preço da bolsa, o preço da arroba do cacau aqui para o nosso Brasil, é o preço da Bolsa de Valores. É a cotação da Bolsa de Valores. Aí faz-se a conversão para real e aí chega num valor. Sim. Então, por exemplo, eu dei um exemplo do que eu fiz esses dias, porque esses dias eu não estou nem acompanhando o preço da bolsa. No dia que eu fiz um vídeo, se fosse fazer o preço da bolsa, o valor do preço da bolsa, seria R$531. Só que aqui no mercado interno, a indústria está pagando, no dia, estava pagando R$350.
0: Agora está R$317 agora.
1: Isso, essa diferença de R$531 para R$350 chama-se deságio. Então, deságio o que que é? É a diferença do preço da bolsa para o que as indústrias estão pagando. Ou seja, elas estão nos roubando em cento e poucos reais por arroba. Isso num saco de cacau dá em torno de 500 a 600 reais. Então tem vários vídeos meus explicando tudo isso, entendeu? Então lá fora eles vendem por muito mais, porque eles pegam o nosso cacau, processam o nosso cacau, joga valor agregado em cima. O que, que é a amêndoa pura que nós entregamos se converte em pó, líquor, manteiga de cacau, tudo que é derivado, e ela exporta. E essa exportação é muito, muito, muito mais. Eu não tenho noção do que eles estão vendendo lá fora, mas com certeza o que ela paga hoje, 300 e poucos reais, ela vende aí por 2 mil, 3 mil reais o quilo. E é um quilo. É coisa assim, o lucro da indústria é um lucro que não dá para calcular. É gigante, é imenso. Ou seja, eles vêm cá, nos exploram, derrubam o nosso preço, pegam a nossa riqueza, processa e exporta essa riqueza. Então, ou seja, nós ficamos como mero extrativistas. Na primeira audiência pública que eu fiz no Senado Federal, em 2022, eu disse a um senador, e olha que nós tínhamos começado, né, com a associação, eu disse assim: olha, aqui nunca será a África. Porque lá na África, elas já fazem isso, elas exploram os nossos irmãos africanos. Lá, elas conseguiram instaurar a miséria, o tráfico de crianças, o trabalho análogo à escravidão. Eles conseguiram a miséria, a pobreza, juntamente com o governo, né? Com o governo. Esses dias mesmo eu vi uma reportagem que os produtores iriam fazer greve, porque eles tinham diminuído ainda mais o preço. Só que não conseguem, coitados, porque lá na África, os países que produzem cacau, eles têm lá um regime que são terríveis. Então, assim, eles são obrigados a trabalhar para comer, e comer muito mal, é para sobreviver. E eu lá na audiência pública, quando eu falei, olha, aqui nunca será a África, hoje eu tenho minhas dúvidas, viu? Porque o governo que está aí, se nós não tirarmos, eu não sei o que vai acontecer com o produtor de cacau, sinceramente. É muito triste.
0: Dona Vanessa, a senhora acredita na formação de um cartel por parte dessas indústrias? É que são poucas indústrias que comandam esse comércio global aqui do cacau.
1: Meu amigo, eu não só acredito, como eu tenho certeza disso. Agora, infelizmente, é a minha opinião, né? É a minha opinião e a gente pode dar a nossa opinião ainda. É a minha opinião. Não tem como não ser. Porque, vejam, são três grandes indústrias que estão ali com o mesmo preço, o mesmo preço praticamente, a diferença é mínima. Você vê, até quando elas pagavam ágio. O que é ágio, gente? Ágio é também quando o preço da bolsa é um e as indústrias colocam um diferencial. O que é um diferencial? Um valor a mais. Então, pode ser ágio é quando coloca valor a mais pelo preço de bolsa e deságio é quando coloca o preço a menos do valor de bolsa. Pronto. Até quando estavam elas praticando ágios, ainda assim elas praticavam valores parecidos. Então, o que é cartel, gente, para quem está nos assistindo? É quando as empresas se juntam para combinar um preço entre si. Então, é dizer assim, olha, vamos pagar aos produtores de cacau um valor X. E é isso o que está ocorrendo novamente. É isso que está ocorrendo com o nosso preço de bolso, de
0: Sabe?
1: ofertado aqui por essas indústrias.
0: Me permita, dona Vanusa, o que que justifica? A indústria, ela coloca sobre o produtor uma série de exigências com relação à qualidade da amêndoa, do cacau, livre das
1: Certificação.
0: impurezas, certificação. O que que justifica a indústria trazer dos países africanos, como agora tem denúncias que estão chegando mais navios, esse cacau de péssima qualidade, sem os devidos controles sanitários? A gente fica assim por entender por que trazer, se não, por que não investir no produtor daqui para produzir com mais qualidade, para ter um produto de melhor qualidade, para conquistar os melhores mercados? Eu queria entender para que trazer esse cacau de péssima qualidade para cá. Se
1: Por
0: nós
1: alguns
0: exportamos o
1: motivos.
0: nosso, para que trazer esse da África para cá?
1: Olha, por alguns motivos. Mas a indústria não fala que nós exportamos o nosso cacau, tá? Só para você, só corrigindo aí. Nós sabemos que nós exportamos o nosso cacau, mas elas não admitem isso. E elas pregam que nós não somos sustentáveis ainda. O que que é isso, gente? Elas dizem que nós ainda, para abastecer o Parque Moageiro, que fica aqui em Ilhéus, eu moro em Ilhéus, para sustentar, para abastecer o Parque das Mangueiras, elas dizem que precisa trazer mais cacau, porque a produção interna ainda não é o suficiente. A culpa não é das indústrias, não são das indústrias. A culpa são dos nossos políticos que estão vendo tudo isso e nada fazem para nos ajudar. Só para você ter uma ideia, semana passada eu estive no Parque das Mangueiras, aqui em Ilhéus. Por quê? Como eu estou em campanha, né, eu sou candidata a deputada federal, todo dia eu chego pela BR-101 e passo na porta do Parque das Mangueiras. É caminho, é rota minha para eu chegar na minha casa. E aí me chamou a atenção porque o fluxo de carretas aumentou muito, consideravelmente, o fluxo de carretas esses dias. E aí eu passei a noite já cansada e tinha uns caminhoneiros andando ali na BR, e eu fui e chamei eles e perguntei o que que estava havendo, por que que estava tendo aquele fluxo tão aumentado ali de carretas. E aí eles me disseram que foi porque, que é porque o cacau que está chegando do Pará, que tudo que é produzido aqui no nosso país, desembarca aqui no Parque das Mangueiras para processar. E aí aquelas carretas eram todas do Pará, a maioria, ele me disse. Aí eu fui, falei assim, eu fui dormir pensando, eu falei assim, meu Deus, quer dizer, se o nosso cacau está do lado de fora, é porque lá dentro está lotado de cacau africano. E eles estão com dificuldade de descarregar o nosso. No dia seguinte, que eu cheguei, era mais de meia-noite, no dia seguinte eu voltei lá e fui conversar com vários motoristas e aí fiz um vídeo. Dei uma olhada lá no depoimento dos caminhoneiros, que, claro, não quiseram se identificar com medo de retaliações. E aí, o depoimento deles foi claro. As carretas que estão do lado de fora estão servindo de depósito a céu aberto para a produção do cacau que produzimos aqui no nosso país. Então, quer dizer, os estoques das Mangueiras estão lotados de cacau africano lá dentro e eles e as indústrias não têm espaço para receber o nosso cacau. Olha a que ponto nós chegamos. E isso eu
0: Correto.
1: avisei lá atrás, quando a gente começou com a Associação Nacional dos Produtores de Cacau, a essa crise chegaria. Eu, em 2023, quando fizemos o primeiro protesto no Porto de Ilhéus, porque não começou, essa luta não começou de agora. Em 2023, quando fizemos o primeiro protesto, eu fui até o desgovernador Jerônimo Rodrigues, Não gosto nem de falar o nome desse homem, mas eu fui lá nele e entreguei a nossa reivindicação e falei: olha, essa crise vai chegar. Olha aqui, está trazendo cacau demais. Nós já somos autossuficientes. Olha só, meu amigo, Minas Gerais tem cacau, São Paulo tem cacau, Rio de Janeiro produz cacau hoje. Todos os estados, com exceção do Sul, que não tem um clima favorável, mas todos os estados do Brasil têm cacau hoje. E a nossa produção nunca aumenta. Claro que nós já somos autossuficientes, mas por que que as indústrias querem trazer? E aí entra no X da questão que você me perguntou. Primeiro, porque é o cacau mais barato do mundo, porque ele vem sujo com o trabalho de crianças africanas. É um cacau que entra no nosso país com imposto zero. Elas têm 2 anos para colocar nos seus estoques e exportar essa matéria-prima novamente, com imposto zero de novo. Agora, detalhe, ninguém fiscaliza, e aí é que entra. E, na minha opinião, simplesmente as indústrias devem pegar o cacau que é importado aqui, que é produzido aqui no nosso país, deve misturar com esse cacau africano e deve exportar ou deve internalizar esse cacau africano aqui dentro do nosso país e jogar para as gôndolas de supermercado e pega o nosso que é de melhor qualidade, que é certificado, que é tudo, que é limpo, não tem trabalho análogo à escravidão, não tem tráfico de crianças, não tem nada, e joga para o exterior e diz: olha aqui, cacau com sustentabilidade. Por isso que eu fui lá para expor cacau, explicar para eles que essa sustentabilidade que eles dizem ter nos seus protocolos é uma farsa. É uma farsa. Eles estão nos explorando aqui dentro e explorando os nossos irmãos africanos também lá fora. Então
0: Dona
1: é
0: Vanusa,
1: isso. Só que isso tudo é possível por causa das nossas autoridades.
0: eu vou chamar a atenção dos nossos ouvintes que estão nos ouvindo através do rádio, que nós precisamos retornar o sinal para 99, por conta da sequência da programação da emissora, mas que nós vamos agora fazer esse fechamento, os próximos 5 minutos, com a senhora aqui, através do nosso Instagram e também através do YouTube oficial aqui do programa Café Rural. Então, agradecendo, volto o bloco lá para a Rádio 99, e eu quero aproveitar esses momentos. Ainda teremos mais oportunidade. Qualquer assunto novo que surgir, a senhora pode nos procurar, a gente traz para a pauta, muito importante. A gente tem que abrir espaço para verdadeiras lideranças. Nós precisamos identificar verdadeiras lideranças que têm um papel importante, e o trabalho que a senhora tem feito em prol da defesa dos produtores de cacau, de tantas famílias que dependem dessa cultura. É um trabalho extremamente importante, por isso que nós temos.
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1: É isso aí, a gente de volta na programação 99.7. Muito bom dia, dia lindíssimo, belíssimo, né? Não vejo ninguém reclamando. Também a gente já tá aí na terça-feira, né? Eu não sei o que tá acontecendo, viu, gente? Tá voando assim, ó. Pois é, terça-feira, o pessoal já vem com um pouco menos de preguiça? Vai deixar esse papo mais pra frente? Ah, tá bom, não tem nada não. Tô aqui até às 11, uns quebrados, então a gente vai conversando aí, tá bom? Na Rádio Mais agora são 8 horas e 23 minutinhos, sou Vania Meirelles, dia 15 de setembro. E a gente chega aí na terça-feira trazendo mais uma programação e chamando você pra cá também, né? Porque é claro que tem que ter você pra dar aquele tempero. 30 31 00 99, WhatsApp liberado. Vem com a gente!

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1: Olá, uma ótima terça-feira para você. Sou Luana de Oliveira, chegando com o nosso horóscopo. Áries, Touro e Gêmeos.
0: Áries.
1: Ariano, os melhores momentos são os que podem ser compartilhados com pessoas que os compreendam e que se unam a você nos intensos sentimentos. São raros, mas são disponíveis nessa parte do caminho. Selecione bem as pessoas, viu, Ariano? A cor para hoje é o verde.
0: Touro.
1: Oi, Touro. Aquilo que você puder finalizar há de ser prioridade nessa parte do caminho. Isso, claro, se você tiver a boa vontade de soltar as amarras do passado e com mais liberdade se lançar ao futuro com espírito de aventura. A cor para hoje é o roxo.
0: Gêmeos.
1: Oi, Gêmeos. Há horas em que se torna inevitável se envolver em discussões, porque esse seria um ato de compaixão advindo da forte vontade de evitar que as pessoas se enredem em equívocos que trariam resultados negativos para todos. A cor para hoje é o branco. Já, Câncer, Leão e Virgem.
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2: Muito bem, a gente vem com mais uma sequência aqui, parando rapidinho pra dar um bom dia pro Leão, que tá na estrada, tá sempre no trecho, mas tá junto com a 99FM. Um abraço pra você, meu querido. Deus acompanha aí, boa viagem pra todo mundo que tá levando a gente de carona.
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0: que agora já faz parte, né, do Hall da Fama do Rock. Aí disseram, né, tem uma votação e tudo mais pra eleger. Aí alguém disse lá, jogou uma pérola. Mas o que a Cyndi Lauper faz, né, que fazia, enfim, continua fazendo belíssimamente, não é rock. Isso aqui não é, né, e usou, não sei mais de nada na vida, não. É porque é uma coisa mais pop, né, eles queriam um negócio mais metalão. Nada a ver, gente. É o estilo dela, né, mais jovial, por mais senhora que esteja. E ela sai carregando todo mundo pelos palcos da vida fora. 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
2: Olá, de volta na programação, você de Câncer, Leão e Virgem.
1: Câncer.
2: Oi, Câncer. Fazendo tudo o que estiver dentro do seu alcance e de suas capacidades, hoje você colherá frutos interessantes, especialmente no que diz respeito a preservar seus bens materiais e conquistar mais segurança. A cor para hoje é o vermelho.
1: Leão.
2: Olá, Leão. Tomar iniciativas é a melhor pedida para um dia como hoje, mas só se você tiver planejado o que pretende fazer, porque tomar iniciativas pelo mero impulso não seria tão auspicioso assim. Se planejou, melhor. Se não, planeje. A cor pra hoje é o azul.
1: Virgem.
2: Oi, Virgem. É melhor silenciar do que sair por aí se expondo a pessoas que com certeza não saberiam apreciar o que você comunica. Esse é o momento em que você precisa selecionar muito bem as pessoas com que se relaciona. Melhor assim. A cor pra hoje é o rosa. Daqui a pouquinho, Libra, Escorpião e Sagitário.
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0: Muito bem, já estamos por aqui para te contar tudo que rola na sua novela preferida. E nessa terça-feira, em A Nobreza do Amor, Binta comemora com Pascoal a decisão de Gendal de se abster temporariamente do trono de Batanga para ir ao encontro de Alica. Marta mostra a Tereza o vestido de noiva que desenhou para Virgínia. Tonho acompanha Alica no hospital e Onildo informa que o estado de Niara é grave. Gendal parte para o Brasil.
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2: Confere com a gente na Rádio Mais agora 9:09. Pela primeira vez desde o início da crise envolvendo o caso Master, o ministro Alexandre de Moraes falou publicamente sobre as suspeitas levantadas contra ele em relatórios produzidos no âmbito das investigações sobre o banqueiro Daniel Vorcaro. Teve tempo, né? Em manifestação enviada ao presidente do STF, Edson Fachin, na segunda-feira, Moraes negou ter cometido qualquer irregularidade e afirmou que nunca favoreceu o Banco Master ou Vorcaro e disse que jamais julgou processos envolvendo o banqueiro ou a instituição financeira. O ministro também classificou as acusações como uma tentativa de responsabilizá-lo por anotações produzidas por terceiros e afirmou que a ofensa tem motivação político-eleitoral. O documento foi apresentado na véspera do julgamento marcado para hoje, quando o plenário do STF vai analisar o relatório produzido pela Polícia Federal sobre mensagens atribuídas a Vorcaro e discutir se os elementos reunidos justificam a abertura de uma investigação envolvendo Moraes. Ouviu aí? Se justifica. Vai ver ainda. Lembra do cheiro de pizza que eu falei? Não é da vizinha, não. Tá vindo de lá. Lembra daquele juiz que tomou vinho, acho que era isso, né? Enquanto estava lá numa audiência online. Lembra o que aconteceu com ele? Pois é, por muito menos. Mas aqui continua do mesmo jeito. É o Brasil, né? Mas esperamos aí um bom resultado, não é verdade? Que um país sem corte anda pra onde? Um grupo é suspeito de criar e negociar mais de 1.000 títulos de créditos falsos para movimentar dinheiro de fundos de investimento em Salvador. Segundo a Polícia Civil, os documentos simulavam dívidas de empresas que, na verdade, não haviam realizado as vendas ou prestado o serviço descrito nos títulos. A investigação aponta que os documentos falsos movimentaram mais de 32 milhões de reais. O prejuízo financeiro, já confirmado, supera 15 milhões de reais. O esquema é investigado na Operação Sem Lastro, deflagrada hoje em Salvador. A ação cumpre mandados de prisão e de busca e apreensão, além de medidas para impedir a transferência de bens, móveis e imóveis avaliados em mais de 15 milhões de reais. A IA não bebe água, né? Lógico, claro. Mas gastam a quantidade. Na China, eles pegaram o data center, o maior que tem, colocou num navio gigantesco e levou para o meio do mar. Exatamente. Né? Como é que fala? Eu não consigo dizer essa palavra. Dessalinizar alguma coisa, tirar o sal da água. Eles fazem isso e para poder usar. Porque senão ia fazer o quê? Acontecer isso aqui, ó. O Ministério Público Federal e a Defensoria Pública da União enfrentam na justiça aí, né? Estão entrando na justiça para impedir a operação do data center de 200 bilhões de reais associado a quem, gente? Ah, mas precisamos desse. Olha, no mundo, ninguém vive sem ele. TikTok, em Caucaia, Ceará. A ação pede que o complexo não entre em funcionamento até que o novo processo ambiental avalie seus impactos. Vai entrar. A gente sabe o que está acontecendo. Lembra das terras raras? Pois é. Entre os principais pontos questionados estão o consumo de água e energia e a falta de consulta prévia ao povo indígena Anassé, que vive na região. A operação está prevista para começar em 2027. Queria muito, né? Ano que vem. Não voltar aqui para dizer, olha, tá lá o data center funcionando do TikTok, tá? Então, com essa conversa aí, daqui a pouco você vai ver. Vai estar funcionando, que é uma beleza. Estão fazendo isso no mundo todo. E lembra das madeireiras? Tem cidade que foi destruída por elas, né? Fez, e depois, embora. E larga tudo para lá. Destrói, né? Sai destruindo. Vamos ver que resultado. Lembrando que isso está acontecendo no mundo todo, só que fora daqui a galera está freando, tá? Não funciona aqui não. Aqui é a porta aberta, o povo faz o que quer. É um país rico, lindo, maravilhoso, né? Um povo batalhador, tem sofrido tanto. Fica comigo, intervalo. Volto já já com você. 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
1: Olá, de volta na programação, você de Libra, Escorpião e Sagitário.
0: Libra.
1: Oi, Libra, que sua alma seja absolutamente sincera quanto às pretensões, porque só assim você saberá a que pessoas recorrer para que seus propósitos se tornem realizáveis, em vez de continuarem sendo lindas teorias. A cor para hoje é o violeta.
0: Escorpião.
1: Oi, Escorpião, nem sempre o cenário é dinâmico o suficiente para facilitar as coisas. Por isso é tão importante aproveitar quando isso acontece, já que normalmente as coisas são mais difíceis do que esperamos. Então aproveite, viu? A cor para hoje é o amarelo.
0: Sagitário.
1: Oi, Sagitário. O espírito de aventura já conduziu você por cenários muito interessantes e auspiciosos. Porém, não garante que sempre seja assim. É importante agregar um tanto de discernimento ao espírito de aventura. Assim é. A cor para hoje é o preto. Já as últimas dicas astrais, Capricórnio, Aquário e Peixes.
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0: Obrigado!
1: Obrigado, meu amigo.
0: Obrigado, Joelma. Obrigado, Goiânia. Deus abençoe vocês.
1: Que prazer te receber.
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3: Chegando o resumo da novela Por Você, a novela da Rede Globo. Atenção, hein? Hoje, Vanessa se revolta contra Gabriel e Bela. Junqueira faz uma proposta de trabalho a Gabriel e Leandra, Ricardo e Pérola comemoram. Bela alerta Gabriel sobre as consequências de suas ações envolvendo Vanessa. Giovanna entrega a Vanessa as informações pedidas sobre os filhos de Julie. Yara comenta com Bela que acredita que Juarez possa ter uma amante. Dalila incentiva Peixe a retomar o namoro com Suelen. Vanessa se aproxima de Peixe. Bela se desespera ao perder Samuca de vista na praia.
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1: Olá, de volta com as últimas dicas astrais, Capricórnio, Aquário e Peixes.
0: Capricórnio.
1: Oi, Capricórnio. Nada, nem deuses, nem demônios podem obrigar você a praticar bondades ou maldades. Esse movimento é sempre fruto de uma decisão a ser amadurecida na intimidade da alma. Considere isso antes de distribuir culpas. A cor pra hoje é o branco.
0: Aquário.
1: Oi, Aquário. Há assuntos que você precisa manter sob o manto de discrição, principalmente nessas horas em que as pessoas se abrem e comentam questões íntimas, sem filtro. Preserve as informações. Essa será a sua força. A cor pra hoje é o cinza.
0: Peixes.
1: Oi, Peixes. As questões corriqueiras que normalmente você faz no automático poderiam ser encaradas com carinho e atenção. Isso faria enorme diferença, principalmente no seu ânimo, que se preservaria leve e alegre. Muito bom. A cor pra hoje é o lilás. Galerinha, muito obrigada pela companhia e até a próxima. Tchau!
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3: Bora! Força e foco, você pode. Bora emagrecer!
11: Quem disse que só a carne entrega proteínas de verdade para o corpo? A lentilha é um super alimento vegetal que merece muito mais espaço no seu prato, viu? Além de ser bom, né? Uma única concha desse grão carrega uma excelente dose de aminoácidos essenciais para os músculos, além de ser lotada de fibras que dão saciedade e regulam o intestino. Por ser rica em ferro, ela ainda combate a anemia e dá um tônico na sua disposição diária. Varie o seu cardápio e ganhe muito mais saúde!
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7: Bora, meus amigos, saber o que rola em A Iludida, a novela da Rede Record. Nessa terça-feira, Mert propõe algo à Ásia e ela chantageia Mert. Bahar está desconfiado. A Ásia relembra o passado. Déria deixa escapar uma coisa. Bahar toma uma decisão importante.
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7: Tudo bem, a fofoqueirinha de plantão, ela vem e conta tudo aí. Na Rádio Mais, 9h56. 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
7: dos Clássicos.

0: amiga, que tal renovar o visual com uma camisa branca de listras fininhas e elegantes? Essa peça super atemporal combina perfeitamente com jeans ou calça de alfaiataria. E para arrematar a produção no calor, aposte numa sandália de tiras bem delicada. Se o dia estiver mais frio, o clássico escarpão vira seu melhor aliado no visual. Uma combinação prática e sofisticada para você arrasar em qualquer lugar.
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0: meus amigos, saber o que rola em A Iludida, a novela da Rede Record. Nessa terça-feira, Mert propõe algo à Ásia e ela chantageia Mert. Bahar está desconfiado. A Ásia relembra o passado. Déria deixa escapar uma coisa. Bahar toma uma decisão importante.
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10: Nossa programação continua por aqui até o meio-dia. Lembrando que depois daí, né, do horário eleitoral, tem Tribuna Popular, Civaldo Miranda preparando tudo para você ficar bem informado na hora do almoço. 10:16, a gente vem falando aqui de Nova Clínica. 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

0: agora.
1: We love it.
2: Tô chegando por aqui nesta terça-feira, 15 de setembro, no Dia do Cliente, Dia Nacional do Musicoterapeuta, com uma edição novinha em Folha do Mundo Pop pra você, se liga aí. A diva pop britânica Ellie Goulding está de volta com seu aguardado sexto álbum de estúdio, I Know Too Much. Diferente do seu trabalho anterior focado nas pistas, o novo disco aposta em um lado extremamente pessoal e vulnerável, funcionando como um verdadeiro diário sobre suas vivências recentes. Acompanhado de singles como Black Prada Dress, o projeto une a marcante identidade eletropop da cantora a arranjos orgânicos e composições profundas.
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7: 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Na Rádio Mais, 10:54. O presidente dos Estados Unidos, Donald Trump, chamou de farsa os riscos relacionados à inteligência artificial alertados pelo CEO da Anthropic, Dario Amodei, em publicação nas redes sociais na segunda-feira. Trump comparou os alertas sobre inteligência artificial à farsa do aquecimento global. Tá bom. Segundo ele, os dois casos são difundidos por democratas de esquerda radical que nunca desistem, mas raramente vencem. Mais cedo, Trump já tinha chamado de conspiração doentia a reação negativa de parte dos eleitores aos data centers de IA. Tá acontecendo, tá nos olhos da gente, mas como não tá doendo ainda, então pode-se dizer isso, né, gente? Mas que é um abismo, ah, isso é. Obrigado pela sua audiência. A gente vai junto até o meio-dia.

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1: Oi, gente, sejam bem-vindos a essa terça-feira de Aroma e Sabor. Tudo bem por aí? Eu sou a Kelly Gomes, tá tudo ótimo por aqui. E hoje a gente te traz uma receita bem legal, que é de molho de queijos com ervas. Você vai precisar apenas de um copo de iogurte desnatado, uma colher de sopa de cheiro verde picado, uma colher de chá de orégano, meia colher de sopa de parmesão ralado e sal a gosto. E agora você vai preparar assim, ó. Você vai pegar um recipiente e nele você vai misturar todos os ingredientes, deixando a água e o sal pro final. A água tem por finalidade deixar esse molho naquela textura que você quiser, tá? Que pode ser mais líquido ou mais sequinho. Aí você decide no momento do preparo. Fora isso, é bem simples, tá feito e você pode usar com o acompanhamento de várias coisas que você gostar. Aroma e sabor pra deixar o seu dia muito mais gostoso é só aqui. Acompanhe a gente durante toda a semana e um beijo pra você. Continue curtindo a programação. Tchau!
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1: Olá, tudo bem? Uma excelente terça. Hoje é dia 15 de setembro, dia do cliente e dia nacional do musicoterapeuta. Além disso, hoje é o dia mundial de conscientização sobre linfomas, que reforça a importância da prevenção aqui no nosso Papo Sério. O linfoma é um tipo de câncer que ataca diretamente o nosso sistema linfático. Esse sistema é o grande responsável por defender o organismo contra infecções. A doença surge quando os glóbulos brancos se transformam em células malignas. Essas células doentes crescem sem controle pelos linfonodos, fígado ou medula óssea. A falta de informação sobre o assunto ainda é o maior obstáculo para o tratamento. Quando identificado logo no início, o linfoma apresenta elevadas taxas de cura. Fique atento a sintomas como febre constante, o surgimento de ínguas sem motivo, perda de peso sem explicação, falta de apetite e fadiga também são alertas. Coceira intensa pelo corpo e suor noturno anormal exigem uma investigação médica. O tratamento costuma ser feito por meio de sessões de quimioterapia e radioterapia. Em alguns casos específicos, pode ser necessário realizar o transplante de medula. Prestar atenção aos sinais do próprio corpo é a melhor forma de se proteger. Consulte o seu médico regularmente e mantenha os seus exames de rotina atualizados. A informação correta e a prevenção rápida continuam sendo as nossas melhores armas. E até o próximo. O Papo Sério de hoje termina aqui, mas fiquem ligados na nossa programação, porque nós voltaremos a qualquer

0: Começamos na sequência o som de Everything But The Girl. Passamos nem Mato Grosso, nem lembrava quanto essa versão é deliciosa pro dia nascer feliz. Cristinas, gastando todo o dinheiro no aplicativo do banco. E Foster, The People, na Rádio Mais, 11 horas e 12 minutos. Tem aquele negócio do parente rico? Quem era, gente? Teve um tempo atrás aí que a pessoa ganhou um dinheiro e a família toda fala: você tem dinheiro. E dizem isso, né, pô? Você ganhou muito dinheiro, você tem que ajudar a família. Eu não acho que é assim, não. Se for da boa vontade da pessoa, ok. Mas aparece primo e, né, um amiguinho de tudo que é lado. É absurdo, o dinheiro é seu. Ah, eu tenho um parente, eu tenho uma irmã rica, muito rica em São Paulo. Mas ela nem dá bom dia. E tá tudo certo, ela segue a vida dela. Trabalhou, conseguiu o dinheiro dela, deixa ela quieta no canto dela. Pronto. Não, tem que pendurar. Bom, e aí quando acontece alguma coisa com o dinheiro dessa pessoa? Afunda a família inteira. É o caso da família Vorcaro. Aline Vorcaro, mãe do ex-banqueiro Daniel Vorcaro, estaria enfrentando dificuldades financeiras para manter as despesas de casa após o bloqueio dos recursos do filho e do marido Henrique. Peraí, mas que despesas, né? Como diz Pica-Pau, das mansões, iate. É, deve ser gigantesco o negócio deles lá. Porque falou, ficou rico, bora mudar de casa, vambora. Segundo informações divulgadas pela coluna de Lauro Jardim, do jornal Globo, pessoas próximas à família têm recorrido a pedidos de doações em dinheiro para ajudar a Aline a arcar com as despesas básicas. A situação teria se agravado após o bloqueio dos recursos ligados a Daniel Vorcaro e Henrique, reduzindo a disponibilidade financeira da família para o pagamento das contas. Ainda de acordo com a coluna, os pedidos de ajuda financeira têm circulado entre pessoas próximas à família, os amigos mesmo ali, um primo, um cunhado, tá? Mas a arrecadação não tem sido fácil. Oh, tão bem-vindos aí, tão bem-vindos ao nosso mundo, que não é fácil, né? Agora eles estão provando isso? O episódio expõe um dos efeitos colaterais, né, das medidas de bloqueio determinadas no contexto das investigações envolvendo o Banco Master e Daniel Vorcaro. Então, realmente está funcionando. Enquanto as apurações avançam, familiares que dependiam, ó, a árvore aí, todo mundo pendurado, né, dessa estrutura financeira mantida pelo ex-banqueiro, também estão passando a enfrentar restrições. Aquele caso que eu falei. Ah, mas você é o rico? Tá, meu filho, sempre, você gosta, é seu sobrinho, né? Coloca numa escola boa, o que, que é isso? Aí vai indo, ai, toma, tinha muito dinheiro, pegou dinheiro, não era dele. É, bem, mas é claro que ele ia distribuir, né? A dificuldade para obter doações ocorre em meio à crescente repercussão do caso, que envolve investigações sobre as operações do Banco Master e as relações mantidas aí por Vorcaro com empresários, advogados e integrantes do sistema de justiça. Explicamos esta parte. Essas pessoas que dizem não, a gente não tem ou não vamos ajudar. Deve ser aqueles, né, que não, segue sua vida aí que a gente tá de boa aqui. E aí o povo zombava, né, não tem? Que nada, você é bobo, cara. Até porque não pede um carro, vai lá, não, tô de boa com o meu salário. Você ganhando R$3.000, rapaz, que isso? Essas pessoas, e elas se afastaram da família. Agora tá difícil, porque essas mesmas pessoas, imagino eu, honestas, disseram não pra eles, né? Tipo, nós estamos bem na vida, você fica pra trás então, tá vendo? Aí, agora eles não estão mais dando a mão. Ganham um pouco, né, para manter a família, então não tem como tirar para dar eles. Agora você pensa em pagar a água, a luz, o gás, a alimentação de um povo desse, né? Tá aí uma grana que essas pessoas também, mesmo que quisessem, não têm. É, gente, o tal do vento e a tempestade, né? Planta maçã, né? É maçã. Você planta limão e quer maçã? Não é assim que funciona.
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0: música pop. A cantora Beyoncé lançou no streaming a edição especial de 20 anos do lendário álbum B-Day, gravado em apenas 2 semanas para marcar seus 25 anos. O relançamento traz a obra icônica totalmente remasterizada, resgatando hinos atemporais como Irreplaceable, Deja Vu e a apoteótica Crazy in Love, gravada ao vivo. Um tributo imperdível à era que consolidou Queen Bey como uma força inabalável no R&B e no pop mundial.
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0: 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Opa, eu gosto muito dele. Trancoso, e também gosto. Foi o cenário escolhido por Roberto Cabrini para passar alguns dias de férias. O apresentador do Domingo Espetacular compartilhou nas redes sociais um registro tomando café no Destino Baiano e rapidamente recebeu uma onda de comentários positivos dos seguidores. A gente gosta muito dele, né? Eu gosto bastante. E por isso, ó, coraçãozinho, tá vendo? Não falo de ninguém e dele então, você viu? Se eu falasse, estava aí perto. Eu tô falando, todo mundo vem pra cá. Além de elogiar o jornalista, os fãs também celebraram, né, a escolha de Trancoso como destino. Aproveite minha terra, ela tem seus encantos. Obrigada por vir pra cá, escreveu uma seguidora. E aí tem outros tantos comentários. Vi bastante, não tem um, né, desajustado, falando nada. Enfim, falando tão bem do lugar maravilhoso e da pessoa maravilhosa que ele também é.
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1: 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Fico por aqui, muito obrigado pelo carinho de vocês, a audiência, beijo, você estudinho, uma ótima tarde, continue na programação, depois horário eleitoral, vem aí o Tribuna Popular e a gente se fala amanhã, combinadíssimo? Então tá, tchau gente, valeu!
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0: Dona, se você quer reduzir medidas e dar um fim no inchaço indesejado do seu corpo, então a massagem modeladora é um tratamento estético certeiro contra a retenção de líquido. E apesar de ser uma técnica mais profunda, ela traz benefícios incríveis para a pele. Ajuda a combater a flacidez, reduz a celulites, melhora a circulação sanguínea. Enfim, invista no seu bem-estar, melhore a sua autoestima e se sinta bem todos os dias.
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Olá, boa tarde, meio-dia e 27 na 99 FM. Eu acredito que muita gente, além de ouvir o rádio agora, está atento também a essa sessão extra que está acontecendo no Supremo Tribunal Federal, onde os ministros, senhores ministros, estão debatendo se abre ou não o inquérito para investigar o ministro Alexandre de Moraes. A pergunta que eu faço aos senhores, às senhoras, cidadãs e cidadãos de bem do nosso país: você concorda que um ministro do Supremo esteja de papinhos, conversinhas com um indivíduo investigado pela polícia, na mira da justiça, por todas essas irregularidades que foram praticadas? As senhoras e os senhores concordam que um indivíduo tipo Vorcaro tenha total liberdade de perguntar a um ministro do Supremo, se é recomendável que ele caia fora? Hã? É isso. E por que ele teve tamanha liberdade de perguntar ao ministro? Acredita-se que ele teve uma abertura por parte do ministro para poder chegar a esse ponto. De perguntar assim: você acha que eu devo, na segunda-feira, já estar fora? Não foi essa a pergunta? É isso que está sendo debatido. E ele se dirigiu a quem? Alexandre de Moraes. Ele se dirigiu a Alexandre de Moraes. E aí fica alguns amigos, colegas, amigos, amicíssimos de Alexandre de Moraes o defendendo. Por quê? Não querem que seja investigado. Ah, por quê? Então o indivíduo, eu não estou falando que ele aprontou, mas a pessoa pode aprontar e tal, e não ser investigado? Não estou dizendo que ele aprontou. Ele, por ser um membro da lei maior deste país, deveria sim abrir. Está aqui a documentação, pode investigar à vontade, porque eu estou aqui para defender a Constituição. E de repente tem alguém querendo travar que não haja investigação. E aí? Uma situação que é realmente... é muito triste a gente ver isso. Que pessoas que poderiam dar grandes exemplos, de repente... eu vi aqui nos portais que estão transmitindo, algumas TVs, canais no YouTube, transmitindo com comentários dos mais horríveis possível relacionado a membros do Supremo Tribunal Federal. Porque tornou-se um Supremo assim, desacreditado da forma que está sendo. Vamos ver o que vai dar. Meio-dia 31 na 99 FM, hoje é terça-feira, dia 15 de setembro de 2026. Está no Alto Tribunal Popular, que a gente conta com a parceria de RR Internet, RR

0: 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A gente passa o telefone daqui a pouquinho que eu acabei me perdendo aqui. 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
0: A gente começou o programa hoje, vocês perceberam aí, de uma forma diferente, porque neste momento está acontecendo o julgamento, está acontecendo a sessão, julgamento não, perdão, a sessão extra lá do Supremo, em que os ministros vão votar se abre ou não inquérito para investigar o ministro Alexandre de Moraes. Nesse momento já tivemos Nunes Marques e o Dias Toffoli falaram que não vão votar em julgamento sobre Moraes, né? E ó, o Fachin é cobrado por ter assumido a relatoria do caso, né? E tá uma discussão assim daquelas, né? Bem acaloradas mesmo. Essa sessão do STF analisa relatório da Polícia Federal sobre relação entre Moraes e Vorkaro. É isso que está sendo analisado. Daqui a pouquinho a gente volta, a gente está sempre atualizando aqui o sistema para trazer mais informações.
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0: Daqui a pouquinho tem Alexandre Garcia.
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14: Agora é meio-dia e 41 na 99 FM. 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Meio-dia e 43 na 99 FM. É, na abertura do programa, a gente estava falando aqui sobre essa sessão do STF, em que analisa se abre investigação contra Moraes por montagem, ou aliás, por mensagens com Vorkari. Aí eu pergunto aos senhores, se fosse qualquer outra pessoa, cidadão comum, será que não estaria na mira da justiça? Será que não estaria na mira da justiça? Hã? Essa é uma pergunta. Então a gente tem que analisar uma época que eu falei aqui e não retiro minhas palavras, que tem que haver uma mudança na forma, uma mudança na Constituição, na forma de escolher, a forma de escolher os membros do Supremo. Eu falei aqui, não pode esse negócio de um presidente, tá um presidente lá, vai precisar saiu alguém se aposentou e tal, vamos ter que, o presidente vai ter que escolher um outro para assumir o lugar. E aí ele vai lá e pega um advogado, claro, coloca lá e pronto. Não. Ah, igual, por exemplo, tem na corte aí, tem o Moraes, ele foi advogado de Temer, ex-presidente Temer, foi indicado por ele. Depois foi ministro da Justiça, né? Parece ser isso. Aí, o Zanin foi advogado de Lula. O Toffoli foi advogado da Dilma, parece, do próprio Lula também. É, tudo isso acontece. Aí eu vou também, o Mendonça foi aliado de Bolsonaro. E assim vai. Então, gente, tá na hora de mudar. Mudar para não ter... Tá vergonhosa a imagem hoje do Supremo no Brasil. Não só para o Brasil, mas o exterior, vários países aí estão noticiando isso que vem acontecendo com membros do Supremo Tribunal Federal. Infelizmente. Meio-dia e 46 da 99. Vamos dar um assunto aqui um pouquinho, a renegociação de dívidas rurais não chega ao produtor, é o que diz a bancada do agro. Quem traz essas informações pra gente é o repórter Álvaro Couto. Diz aí, Álvaro.
0: O parlamentar da agropecuária divulgou nesta segunda-feira uma carta aberta cobrando ajustes na implementação da medida provisória de renegociação das dívidas dos produtores rurais. Segundo a bancada, a renegociação ainda não chega aos produtores na velocidade e na escala necessárias, especialmente entre pequenos produtores e aqueles em maior vulnerabilidade financeira. Entre os principais entraves apontados estão a exigência de laudos agronômicos para comprovar perdas passadas, os custos adicionais que isso gera, a revisão de garantias, a cobrança de entrada de produtores sem capacidade financeira para pagá-la e restrições que podem comprometer o acesso ao crédito para a safra seguinte. A frente também pede que sejam preservadas as características próprias dos fundos constitucionais para não prejudicar produtores e regiões que mais dependem deles. Editada em 15 de julho, a MP autorizou a reestruturação de dívidas bancárias de produtores afetados por adversidades climáticas ou queda nos preços entre 2019 e 2025, com condições que variam conforme o nível de perda. O texto tinha validade inicial até 12 de setembro, mas teve seu prazo prorrogado por mais 60 dias pelo Congresso Nacional. Agora, a medida deve ser aprovada até 11 de novembro para se tornar definitiva, votação ainda sem data marcada. É nesse prazo que a FPA quer que o relatório incorpore os seguintes ajustes: simplificação e segurança jurídica na comprovação de perdas, laudos coletivos para pequenos produtores, dispensa de novo laudo em operações já renegociadas, flexibilização da exigência de entrada para quem comprova incapacidade de pagamento, preservação das regras dos fundos constitucionais e garantia de que a adesão não comprometa o crédito para a próxima safra. Antes mesmo da cobrança da FPA, o Conselho Monetário Nacional já havia tentado destravar parte desses entraves. No início de setembro, o colegiado ampliou as possibilidades de refinanciamento para produtores que atendiam aos critérios da resolução original, mas ficaram de fora por problemas operacionais ou por não formalizar a operação a tempo. Passou também a autorizar bancos e cooperativas a oferecer linhas de crédito com recursos livres para recompor dívidas não cobertas pela norma e ainda permite o tratamento mais favorável para operações vinculadas aos fundos constitucionais do Norte, Nordeste e Centro-Oeste, justamente um dos pontos que a FPA pede que seja preservado no parecer da MP. Para a entidade, a criação do mecanismo foi um passo importante, mas não encerra a responsabilidade institucional sobre o tema. A bancada afirma que seguirá cobrando efetividade para que os instrumentos já aprovados pelo Congresso cheguem de fato ao produtor rural e com urgência. Reportagem Álvaro Couto.
14: Muito obrigado, Álvaro Couto. Agora meio-dia e 49 na 99.
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14: Vamos falar agora da política, inclusive dessa sessão que está acontecendo. O conteúdo integral do celular de Daniel Vorkari entregue a ministros do Supremo Tribunal Federal nesta segunda revela diálogos em que o ex-banqueiro trata de pagamentos que seriam destinados ao advogado Kevin Marques, filho do ministro Cássio Nunes Marques. Eles seriam feitos por meio da Consulta Inteligência Tributária. As mensagens foram trocadas entre Luiz Renault, então diretor jurídico do Banco Master, e o ex-banqueiro. Nelas, Renault fala em pagamentos mensais de R$500 mil. Procurado, o ministro Cássio Nunes Marques não se manifestou. A assessoria do filho do ministro afirma, que, por meio de nota, que o advogado Kevin Marques não prestou serviço ao Banco Master nem recebeu dinheiro do banqueiro Daniel Vorkari. Como informado anteriormente, o advogado Kevin Marques recebeu R$281.600 da Consult, empresa a qual prestou serviços. Prestou serviços jurídicos especializados na área tributária administrativa. A atuação profissional do advogado Kevin Marques em favor da Consult não tem qualquer relação com o Supremo Tribunal Federal. O conteúdo das conversas deve ser abordado, acredito, nessa sessão desta terça-feira, que decidirá pela abertura ou não de uma investigação contra o ministro Alexandre de Moraes por envolvimento com o Vorkari. E essa sessão é o seguinte, nem parece que é para investigar, né? Nem parece que é para investigar contra Moraes. Estão tentando, parece que, reverter a situação. Agora, meio-dia e 51 na 99 FM, ainda falando aqui de política, a postura dos ministros do Supremo Tribunal Federal, Cristiano Zanin e Alexandre de Moraes, nos últimos dias, cobrando acesso a mais dados relacionados à investigação do caso Master, destoa o posicionamento que tiveram, respectivamente, no caso da trama golpista e no inquérito das fake news. No domingo, dia 13, Zanin requereu à Polícia Federal acesso à íntegra do celular do ex-banqueiro Daniel Vorkari para estar apto para a sessão desta terça-feira. O ministro argumentou que, para tanto, precisava conhecer o material que deu origem ao relatório feito pela Polícia Federal a pedido de André Mendonça. Neste documento constam as mensagens enviadas por Vocaro a Moraes. A postura agora difere da adotada em relação aos pleitos da defesa do ex-presidente Jair Bolsonaro, no momento em que analisava o recebimento da denúncia contra o núcleo central da trama golpista. Os advogados de Bolsonaro alegavam que não tinham tido acesso amplo e total aos elementos de prova, como os dados dos celulares apreendidos, incluindo os do ex-ajudante de ordem Mauro Cid. Ao analisar a questão em seu voto, em março do ano passado, Zanin afirmou que não havia nulidade e que os precedentes do Supremo trazidos pela defesa não se enquadravam ao contexto, argumentando que se referiam a acesso a dados já no curso da ação penal e que ali ainda se estava na análise do recebimento da denúncia. Abre aspas, a questão do cerceamento de defesa, que é um tema muito caro, e que devemos sim prestar muita atenção, porque o acusado tem o direito pleno de se defender. Isso está garantido expressamente pela nossa Constituição, disse na ocasião do julgamento. Agora temos que ver realmente o momento em que essas garantias incidem ou que incidem com maior relevância. E neste momento nós estamos em um juízo prévio de admissibilidade da acusação que foi apresentada pela Procuradoria-Geral da República. O ministro afirmou, então, que as defesas tiveram acesso amplo aos elementos de prova que estavam documentados nos autos e que foram trazidos, aliás, utilizados pela PGR para a elaboração da denúncia. Segundo ele, com a denúncia sendo recebida, as defesas teriam que ter acesso integral. Agora, em que não se tem nenhuma denúncia contra Alexandre de Moraes e que o próximo passo seria, em tese, autorizar uma investigação, Zanin aponta precisar ter acesso à íntegra do celular. Ou seja, diverge completamente daquele pensamento dele de tempos atrás. Vai entender, né? Pois é, o ministro Alexandre de Moraes tem tido uma postura distinta à de que adotou em relação aos investigados no inquérito das fake news. Em 2020, por exemplo, em meio à crítica de falta de acesso aos autos, Moraes divulgou despachos em que permitia acesso ao inquérito das fake news a alguns investigados, mas apenas no que se referia a esses investigados especificamente e não à investigação do modo geral. O ministro afirmava que deferia acesso aos autos para integrar o conhecimento das investigações a eles relacionadas, indicando a parte específica do processo que poderia ser visto. Em meio à crise do caso Mastro, o ministro tem apontado que o ministro André Mendonça, como relator do caso, não garantiu acesso completo ao processo. E neste domingo, Moraes pediu ao presidente da corte, Edson Fachin, para que fosse retirado o sigilo de um dos inquéritos relativos ao Banco Master antes da sessão desta terça-feira. E o mais, você toma conhecimento hoje nessa sessão que está acontecendo. Meio-dia 55... na 99 FM. 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
14: Daqui a pouquinho aqui no Tribuna tem Alexandre Garcia.
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14: 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Conheça, você vai gostar. 1:03 da 99 FM, a sessão lá do STF. Tá tendo intervalo agora, né? Pro almoço. E parece que retorna às 14 horas. Nesse bate-boca acalorado que teve agora, há pouco instante, o ministro Mendonça, André Mendonça, chamou o ministro de leviano. Chamou o ministro Gilmar de leviano. Falou de que houve viés político eleitoral. Falou coisa lá. Tá um bate-boca acalorado dos ministros. E a população tá atenta a isso. Às vezes a pessoa fala assim, isso aí não me interessa não. Interessa sim. É que você se engana, interessa e muito. Aliás, eu tenho certeza que os profissionais de direito estão todos atentos a essa sessão. Os estudantes de direito também, eu tenho certeza que estão atentos a isso aí, que é de suma importância. E o cidadão comum que às vezes pensa assim, isso daí não me interessa não me afeta não, afeta sim. Pode ter certeza que sim. 1:04 na 99 FM, Alexandre Garcia, boa tarde Alexandre.
1: Boa tarde, Civaldo Miranda. Boa tarde, ouvintes do Tribuna Popular.
2: Eu vejo muito analista falando que onde é que se viu, está totalmente fora do ritual processual, ministro que não é relator, juiz que não tem nada a ver com a causa, dá ordens para a Polícia Federal entregar resultado de investigações. É o caso de Moraes, de Zanin, de Gilmar. Zanin, advogado de Lula, foi advogado de Lula. Gilmar tem uma posição lá de decano que quer controlar tudo, quer mostrar que é mais forte que o presidente. E Moraes é parte interessada. E André Mendonça avisa o seguinte, olha, o que temos de 9 celulares ou 8 celulares, de alguns desses celulares já é suficientemente grave, gravíssimo, para abrir um inquérito administrativo, afastando os envolvidos e fazer uma investigação que leve a um juízo, enfim, uma ação criminal, enquadrando em obstrução da justiça, ou corrupção passiva, ou omissão, advocacia administrativa. Tudo isso é possível, mas tem que continuar a investigação. Porque se revelar alguma coisa que ainda não foi revelada, vai avisar as pessoas que seriam surpreendidas com busca e apreensão de manhã em casa para entregar os celulares e as provas que ainda existem. Vai avisar essas pessoas, elas vão praticar obstrução de justiça e complicar. Então, ao induzir as pessoas à obstrução de justiça, não estaria sendo praticada a obstrução de justiça? Não. Mas, enfim, outra coisa que a gente observa é que todo mundo que assumiu o cargo jurou cumprir e defender a Constituição. Tomemos o presidente da República, por exemplo. Jurou perante o Congresso Nacional cumprir e defender a Constituição. A Constituição exige que um ministro do Supremo tenha reputação ilibada. O que é reputação? É aquilo que se pensa da pessoa. É o referencial da pessoa, é a fama da pessoa. Não. Reputação não exige uma prova. No dia em que se mostrou o contrato de 131 milhões, a reputação deixou de ser ilibada, ou seja, sem mancha. Apareceu uma mancha, uma desconfiança, uma suspeita. E aí aqueles que juraram defender a Constituição ficaram calados, se omitiram, descumpriram um juramento, foram perjúrios, não é? Todos que juraram, presidente do Senado, por exemplo, presidente da República, presidente Supremo, presidente dos poderes. Olha a gravidade disso. Por isso que o Supremo está ruindo. E não foram aviões da Al-Qaeda que bateram do lado de fora, nem o pessoal do 8 de janeiro. O estrago que o pessoal do 8 de janeiro fez nem se compara com o estrago que foi feito, o estrago de desmoralização, de descrédito, de desconfiança nos atos daqueles que deveriam ser o exemplo para todos os juízes do país, alguns daqueles. Isso é que vai estar em jogo neste dia 15, nesta terça-feira. Se conseguirem adiar, tem alguns que querem adiar, e a gente nota, né? Uns que ficam ao lado das malfeitorias e outros que querem limpar os nódulos nas vestes que deveriam ser cândidas, embora de cor preta, né? As almas que deveriam ser cândidas lá do Supremo. A gente está vendo a divisão, né? O absurdo de gente que não quer esclarecer. Por que não quer esclarecer? Porque está envolvido, isso é óbvio. Então as coisas estão óbvias, tão claras, transparentes, para qualquer pessoa que queira ver com raciocínio e não com emoções partidárias. Até a gente entende, faltam menos de 20 dias para a eleição, mas enfim, é isso que vamos ter hoje. De Brasília, Alexandre Garcia.
14: É isso mesmo, Alexandre. Agora é meio-dia, agora 1:09 na 99 FM. A gente fica assim, né? Atenta ao que está acontecendo. E as discussões lá são bem calorosas. Teve lá um momento lá, durante uma fala de Moraes, Mendonça falou que o ministro estava mentindo. E teve outros bate-bocas mais. É realmente um momento assim no país. É triste a gente ver isso, porque aqueles que poderiam estar defendendo a nossa Constituição, que já atropelaram, essa é uma realidade, já atropelaram muito a Constituição. E a gente vê que pessoas que julgaram, por exemplo, aquela cabeleireira, só porque ela pintou lá aquela estátua com batom, pegou, me parece que 11, 12, 13 anos de prisão. Só por isso. Enquanto isso, a pessoa está aqui. O Vorcaro manda mensagem para o indivíduo e fala assim: você acha que eu devo sair? Eu devo pular fora? Na segunda-feira eu devo estar fora? E é tanta verdade que ele tinha conhecimento, ele tinha acesso ao que estava rolando lá no Supremo. Que a Polícia Federal, tanto que a Polícia Federal o pegou no aeroporto, né? Tanto, e aí tem alguns que não querem que seja investigado, não querem. É intocável. Poxa, a gente paga o indivíduo para fazer errado e ser intocável? Não. Esse país tem que moralizar. Tem que haver moralidade neste país, gente. Pelo amor de Deus, chega. É muito vexame. Estão acabando com o nosso país. Essa é a verdade. estão acabando com o nosso país. É por isso, gente, que a gente tem que estar atento. Vocês vão votar agora. Eu não estou falando aqui em quem você deve votar, não. Você tem uma arma muito importante que chama-se o voto. E você tem que saber votar. Qual é o papel do senador? Qual é o papel do deputado federal, deputado estadual? Governador, você já sabe, o presidente, você já sabe também. Mas esses aí que representam diretamente o cidadão, principalmente o senador, e pouca gente, poucas pessoas sabem qual é o papel do senador. E aí, de repente, você vê senadores envolvidos em tramas e outras coisas mais, e tá com a cara mais limpa pedindo voto nas ruas. Não tô citando nomes aqui. E aí tinha que cobrar também do Supremo, porque ninguém procurou investigar aquela questão dos respiradores que sumiram, que não vieram. É mais uma pergunta que não quer calar. 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
14: Vou chamar a atenção da Coelba, tem uma reclamação aqui, o pessoal tá falando aqui que lá em Itamaraty, a energia tá assim, oscilando bastante. Todos os dias à tarde, há uma queda considerável de energia, fica muito fraca. Então tá pedindo a Coelba para ver o que está acontecendo por lá, o que está causando isso aí. Aí, portanto, é uma reclamação que estamos recebendo aqui de um morador lá de Itamaraty. Final da edição de hoje do Tribunal Popular, temos um novo encontro com a notícia amanhã, 12:25, logo após o horário eleitoral obrigatório. Às 5 da matina, o nosso encontro é com a boa música sertaneja no programa Canta Brasil. A partir das 14 horas da programação 99 tem Descontrolados. A todos uma ótima tarde de terça-feira e até amanhã, se Deus quiser.
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1: Quem gosta de ouvir o ritmo? E melhor, hein? Ritmo Perfeito. É isso aí, gente. Priscila Pera chegando para começar mais uma edição aqui do Ritmo Perfeito desta terça-feira, dia 15 de setembro. As músicas que a gente adora ouvir, né? Grandes sucessos nacionais e também internacionais. E, claro, as dicas de saúde, bem-estar e beleza para você ficar sempre em dia com a sua saúde, com a sua beleza e com o seu bem-estar. Com certeza as melhores dicas estão aqui. Hoje é dia do cliente, tá bom? Parabéns a todos os clientes. Acho que todos somos clientes, né? Compramos nos comércios, em todos os lugares, né? E o pessoal que também é empresário, hoje é o dia do cliente, que é o cliente que faz aí, né, o seu comércio. É isso aí. Então, parabéns a todos os clientes neste dia 15 de setembro. Vamos começar então o ritmo. Tem Felipe e Rodrigo, Dois Gumes.
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0: Rick Martin com Luan Santana. Estranho. E agora dicas do Bora Emagrecer.
1: Bora! Força e foco! Você pode! Bora emagrecer!
0: Quem disse que só a carne entrega proteínas de verdade para o corpo? A lentilha é um super alimento vegetal que merece muito mais espaço no seu prato, viu? Além de ser bom, né? Uma única concha desse grão carrega uma excelente dose de aminoácidos essenciais para os músculos, além de ser lotada de fibras que dão saciedade e regulam o intestino. Por ser rica em ferro, ela ainda combate a anemia e dá um tônico na sua disposição diária. Varie o seu cardápio e ganhe muito mais saúde!
1: Bora, turma! Você acabou de ouvir! Bora emagrecer!
0: Continua o ritmo, Bruno e Marrone, Henrique e Diego.

0: Martin no Ritmo Perfeito. Música nova, hein? De abril desse ano. Medo. O Ritmo dá uma pausinha e volta já já com mais uma sequência incrível, cheia de sucessos. É isso aí. Então, não saia, não desligue, não mude. Volto já.
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6: É claro que já estamos de volta aqui no Ritmo. Fernando e Fabiano lançaram a música Não É Só Terminar, em parceria com o cantor Panda. Essa faixa faz parte do projeto No 12 e mostra que todo fim de relação deixa cicatrizes, não é? Fernando e Fabiano e Panda, Não É Só Terminar.

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1: Canção Rei. Isso aqui tem que ter sentimento.

0: Deixa Eu, final de mais uma edição aqui do Ritmo Perfeito, tá de volta amanhã. Valeu pela sua companhia, a gente se fala, até mais.
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3: 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Oi, amores! Daqui a pouquinho a gente entra no ar. Se preparem, quero a participação de todos.
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3: Descontrolados! Estamos a postos para mais uma belíssima e forte sequência do nosso Descontrolados nessa tarde boa de terça-feira, né, vida? Minha pedreira estradaça, minha sentadora de piso, cerâmica, porcelanato. Eu tenho serviço já.
4: Ladrão agora de carne.
3: Que isso? Ó, tá conservando pra você, meu amorzinho.
4: Quando sair daqui, eu vou passar lá pegar minha carne, tá, vida? Já trouxe até a bolsa.
3: Meu Deus, não pode deixar pra amanhã, não?
4: Não, amorzinho. Vida útil.
3: Então, cala a boca, bebê, cala a boca, bebê. A partir agora da Mica e o Alce, Alce e Mica, vá firme na direção da sua meta, pois o pensamento cria, o desejo atrai e a fé realiza. Tenha coragem para se tornar aquilo que sonha e ser na vida e realizar tudo que você deseja e almeja. Pegou a visão? Trabalhe, trabalhe, trabalhe muito até duvidar de onde vem o seu dinheiro, a sua bufufa e o seu money, papito. E claro, tá aqui o nosso terceiro elemento, que é o nosso Zoreia, que hoje vai falar pra gente o que se comemora no dia 15 de setembro de 2026. Né? Diga pra gente, Zoreia, boa tarde. No

0: ouvidos.
1: Boa tarde, boa tarde. Terça-feira, o dia oficial em que você percebe que a semana está apenas começando e já está cansado. 15 de setembro é o dia 258 do ano, no calendário gregoriano. Faltam 107 dias para acabar o ano. O dia 15 de setembro é marcado pelo Dia do Cliente e pelo Dia Internacional da Democracia. Dia Nacional do Musicoterapeuta, Dia Internacional do Ponto, Dia de Nossa Senhora das Dores, Dia Mundial de Conscientização sobre Linfomas, Dia do Serviço Nacional de Saúde, além de outras comemorações importantes no Brasil e no mundo. Em 1903, o Grêmio Futebol Porto Alegrense é fundado. 1916, Primeira Guerra Mundial. Os tanques são usados pela primeira vez em batalha, na Batalha de Somme. 1918, Primeira Guerra Mundial. As tropas aliadas rompem as defesas búlgaras na frente da Macedônia. 1944, Força Expedicionária Brasileira, sob o comando do Marechal Mascarenhas de Moraes, parte para a guerra na Itália. Começa a Batalha de Peleliu, quando a 1ª Divisão de Fuzileiros Navais dos Estados Unidos e a 81ª Divisão da Infantaria do Exército dos Estados Unidos atingem as praias de Cor Branca e Laranja, sob o fogo pesado da infantaria e da artilharia japonesas. E Franklin Roosevelt e Winston Churchill se encontram em Quebec, como parte da 2ª Conferência de Quebec para discutir a estratégia da guerra. 1952, a Organização das Nações Unidas cede a Eritreia, a Etiópia. 1964, o Papa Paulo VI estabelece o Sínodo dos Bispos. 1966, nasce Rose Nascimento.

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0: envelhecer. E de repente envelheci com Engenheiros da Bahia, Engenheiros Bebê. Claro, nós iniciamos também com uma pancada bem da hora com Mr. Prophecy 3031-0099. 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
1: e na vida? Última vez que eu fiquei sabendo que você não pagou nada, viu, vida?
0: Minha irmã, que isso, gente.
1: Uhum.
0: Precisa falar essas coisas. Não há, meu amor?
1: Eu sabe, meu amor. Eu sabe.
2: Só que não.
0: Cala a boca, Michaela Joy. Cala a boca, bebê. Vidinha.
1: Oi, meu lindo.
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0: Mica, você saiu bem.
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0: A mentirinha.
1: Isso.
0: 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E ó, hoje, às 22 horas, você deixa aquele portãozinho enferrujado que eu vou entrar pelo cantinho, viu?
1: Menina, ela comeu o dinheiro do portão tudo, menina. Era um portão novo, ela tá igual você na noia, menina.
0: É sério? É. Inclusive, a semana passada, eu estava passando na rua 5 de outubro, ela tava com os quartos daquele jeito, tirando capim, arrancando uns capinzinhos, cara, na rua 5 de outubro.
1: Gente, aquela da tranca dela que é grandona pra cima. Oh, noquinha, vigia, mulher.
0: Mulher.

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15: WhatsApp!
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15: Isso que ainda tá ensinando ele não, né, menino?
14: Hã?
15: É? De novo, depois da vergonha do ano passado.
14: Isso não, foi isso não. Cara, e a parada que pega. Ô, Marcelo, fique aqui porque já já tem a invoquete pra você responder, viu, Marcelo? Muito
15: bem. Essa veio diretamente da Jovem Pan.
14: Cala a boca, Michaela Joy.

0: 2:23.
1: Repita!
0: 2:23, Micaela Joy. Muito bem, nós temos um galo aqui para informar e esse galo vai cantar para nós, informando a tocha o dedo, meu galo.
1: Isso aí já morreu faz tempo.
0: Ainda bem
1: tá igual sua pomba morta, menino.
0: Ainda bem que tem um plano WhatsApp, né, Mica?
1: Tá com gorro, tá igual a galinha de Juvanete. Tudo de gorro, a galinha gorda dela.
0: É sério, Mica?
1: Cheio de gorro.
0: Mas...
1: eu falei, eu quero limpinha, bonitinha. Ela retou comigo ontem, tava...
0: E aí, paixão, mas nós temos um compadre Abidias lá do programa Brega no Rango que gosta muito desse tipo, como de fato gosta muito desse tipo de galinha de gogo, com goga, sem goga. Ele é um menino...
1: gogueiro.
0: É um gogueiro, um raposão que gosta de galinha. Micaela Joy.
1: Oi.
0: O Mica, olha o tamanho do dedo do homem, misericórdia. Mica, qual o tema de hoje, bebê?
1: Hoje queremos saber de você, audiência, qual foi a melhor experiência que já teve... como cliente.
0: Apesar que hoje se comemora o dia do cliente, Micaela Joy.
1: Você viu em algum lugar.
0: Isso, cara, bom.
1: Quando perde o sono à noite, ele bota na determinada emissora. É. Aí ele falou, vou aproveitar.
0: Olha. Você, por exemplo, Micaela Joy, qual foi a melhor experiência que você já teve como cliente, vida?
1: Eu sendo cliente?
0: Sim.
1: Foi
0: bem atendido?
1: Atendi, sim. Sempre. É?
0: Sempre?
1: Sim.
0: Tem certeza,
1: né? Naquela bodega lá que não é muito bem atendido, né? Que é o dono é bruto, né? Puxou papai.
0: Ai. E você, Marcelinho Bronzeado, conte pra gente, qual foi a melhor experiência ou uma experiência não muito agradável você como cliente em algumas lojas aqui, ali ou algumas coisas virtuais nessas sites de compras? Conta pra nós.
2: Boa tarde.
0: Nossa senhora, que poesia.
1: Carlos Brito.
2: Estamos aqui falando de 4 fios de costela das minhas.
1: Ele não mexe mais com costela na minha mão, agora é picanha.
2: Não tem mais costela, não?
0: Olha.
2: Meu Deus do céu. Não, a melhor experiência que eu já tive como cliente é sempre ganhar desconto. Quem é que não gosta de ganhar desconto?
0: Verdade.
2: Então, em algumas lojas aqui, você comprando à vista, geralmente você ganha desconto.
0: Conto.
2: E eu gosto de ganhar um desconto. Jovem Mica.
1: E você, Nena, língua de ladeira?
0: Gostei desse olhar, e principalmente o de
2: Zairovski.
1: Ele tá olhando pra mim ou pra você, vida?
0: Hã?
1: Ele tá olhando pra mim ou pra você?
2: Pros dois. Pros dois. Mas tenho um olhar de pantero.
1: Ui,
2: pois é.
0: Mas tira o óculos.
2: Peraí.
0: Que tem uma marca determinada de uma marca de óculos que ele consegue.
2: Que deixa no lugar.
0: Tira o óculos e fala essa tira e mostra pra ele como é um.
2: Zairovski.
0: Fica certinho,
2: velho. E fica mesmo. Ainda bem que eu venho de ó. Prepara com isso, viu, rapaz? Isso aí é bowling. Isso aí, viu?
0: Como de fato,
2: como
0: né?
2: Como de fato é mesmo, viu? E vai Alves.
0: Cala a boca, Marcelo. Lá de bora, Marcelo. Obrigado, querido.
2: Vai tomar banho, esse irmão.
1: Tem um litão pago pra você da bodega de seu Alceu.
3: Eu tô devendo
2: uma visita lá.
1: Você desce e sobe de carona com ele, meu amor.
2: Sim, como de fato é mesmo. Eu tenho que ir lá, aproveitar, fazer uma visita na Cidade Baixa e...
1: Ele falou como de fato, me fez lembrar da bodega de sonho domingo, uma tripinha fritinha.
0: Mas já aproveita e faz a visita lá no Agro Rancho, né?
2: Isso, na Agro Rancho. Um beijo pra Carol e todo mundo lá. E aproveitar e tomar umzinho lá naquela bodega, né?
0: Sim, sim.
2: É, prestigiar o ambiente comercial dos amigos.
0: Mas leva o dinheiro, tá?
2: É. Bem enfiado, não é pra pagar 30 dias.
1: Isso é ladrão, menino.
2: Ah, vai fazer igual aquela minha vizinha lá da rua Pernambuco,
0: menino.
1: Marisa?
0: É. Ele já
4: você tá com duas, você não pagou aqui não, menino.
0: Meu Deus do céu. Língua, gente, meu pai. Marcelo, vai embora, Marcelo. Vai, Marcelo. Senão vai sair tanta coisa aqui agora. Vai, Marcelo. Micaela Joy.
1: Oi, meu lindo.
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0: Blanco. E quem está respondendo? Nosso Omax, por favor.
1: Omax, meu lindo. Ele, não me recordo, só tenho péssimas experiências.
0: Aconteceu comigo, Mico, uma parada bem interessante. Eu entrei na loja, em um determinado ponto aqui da cidade, olhei um certo produto, agradei do produto e ninguém veio abordar, sabe? Aí quando estava já na porta para sair, olhei pros dois lados: ô, senhor, você escolheu assim? Não, eu só escolhi o mau atendimento seu. E já pronto, já saí fora. Cara, é desagradável.
1: Cara de pobre, de morrinha, né? E eu, isso aí não vai comprar, não. É desse modelo,
0: vida. Eu ia comprar.
1: Não ia, não, vida. Eu lhe conheço.
0: Tá na hora.
3: Nossa, totalmente descontrolado. Fui pra ela.

0: Que belíssima canção do Paul McCartney, Hope of Deliverance. Fresno, alguém te faz sorrir. A pedidos aí por nossos queridíssimos ouvintes interagindo conosco através do nosso... O nosso grande professor de educação física, o grande, o Max. Ótima tarde pra você, Max. Uma ótima tarde pra todos de Cumuruxatiba, Caravelas, Alcobaça, Itaporanga, Corumbauzinho, Doce de Açúcar, enfim, pra toda essa extensão dos nossos litorais, curtindo e ouvindo o nosso programa Descontrolados, com apresentações aí da Micaela Joy.
1: Sou eu.
0: E quem, bebê?
1: Sou eu, liga o trem.
0: Me cala a boca, bebê.
1: Ô, presidente.
0: Qual o nome mesmo do presidente, você lembra?
1: Edivaldo.
0: Vamos falar, Edivaldo é melhor, né?
1: Edivaldo pra lá, Edivaldo pra cá. Ai, Edivaldo.
0: Edivaldo.
1: Aí Cida fala, vai, Edivaldo.
0: Vamos iniciar um novo chamado aí pro Edivaldo, né, Micaela Joy?
1: Deixa eu lhe fazer uma pergunta, você prefere economizar e chegar um pouco mais na frente ou pagar um pouco mais caro pra receber cesta?
0: Economizar, né? Obrigado, meu amor, obrigado. Edivaldo, muito boa tarde, Edivaldo. Fala pra gente, tudo bem, Edivaldo?
2: Boa tarde, descontrolado.
0: Boa tarde, Edivaldo.
2: Alcinha, ligou. Você podia ter mandado ela calar a boca, Alcinha. Fala o nome da mulher aí, ó.
0: Pois é.
2: Ah, compadre Abidias tá com gogo na garganta, é? Deixa pra dia de sábado que vem pra ele tá com gogo na garganta, pra
0: com
2: ele
0: certeza.
2: Conversar mais.
0: Edivaldo, nós temos aqui o nosso tema de hoje, Edivaldo, pra você responder, você e a dona Cida, tá bom, Edivaldo? Qual foi a melhor experiência que vocês já tiveram como clientes? Conta pra nós. 3031-0099. E você, Ferraz, mais conhecido como Kyles, no final do celular 6355, lá pelas bandas de Minas Gerais. Uma ótima tarde pra você, viu, Ferraz? Conta pra nós. Aqui pela nossa emboquete, qual foi a melhor experiência que você já teve como cliente? Conta pra nós. 3031-0099. Então, dá uma segurada nessa onda. Voltamos daqui a pouquinho com mais Descontrolados no seu Dion.
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29: Dali Boquete, Michela Joy. E o nosso Edivaldo está respondendo o nosso tema de hoje.
30: Fala, Edivaldo.
29: Por favor.
31: Ô, Alcimar, me canal. Eu cheguei numa loja, rapaz, em tabela. Não vou falar o nome aqui. Aí fui bem atendido, fui bem atendido. Aí a menina falou que me atendeu tão bem, me vendeu o celular, tudo. Aí falou assim, eu gosto desses coroas da barba branca.
29: Meu Deus.
31: Aí eu falei, ah, quer sair comigo? Bora eu sair então. Nós saímos, eu, ela e minha mãe. Minha mãe, Dona Edith, lá do Monte Pascoal. Um abraço, minha mãe. Deve estar ouvindo vocês também. Viu? Mas depois de uma semana, mais ou menos, a menina não era menina, não, moça, era menino.
29: Era menino, Mica.
31: Mas um trem bonito, conheço até hoje. Hoje é amiga minha virada do trem, só se vendo. Lá de tabela.
29: Vou falar. Edivaldo, já tá bom a sua história, Edivaldo. Edivaldo, viu, Miquela Joy?
30: Babado, hein, Edivaldo?
29: Tá vendo como foi bom nós mudarmos o nome dele, tirar aquele outro nome e focar exclusivamente no nome dele, né, Mica?
30: Aí ele viu a trouxa e falou, é mulher de penca.
29: É verdade. Já a Helenice, diretamente lá de Minas Gerais, está respondendo o nosso tema, bebê, por gentileza.
30: Ai, boa tarde, amor.
29: Boa tarde.
30: Mô gostoso, respondendo, minha pomba mole. A experiência que eu tive não foram muito boas, não. Não, tá? Principalmente no comércio daí, infelizmente o atendimento é péssimo. Você chega, ninguém vai te atender. Quando acontece isso, nem volto mais no lugar. Já aqui em BH é diferente, sabe? Aqui a gente chega, todo mundo atende, gente.
29: Desse modelo. Miquita, Paulinho tá trazendo informações pra gente. Agora são 2:53.
30: Repita.
29: 2:53, Miquela Joy. Indústria fonográfica se une para combater reproduções falsas no streaming. Brinca ela, Joy. El Niño, Extremo Sul, Brasil em alerta. É o que você vai ficar sabendo a partir de agora no clima do nosso programa Descontrolados com a apresentação da Micaela Joy.
30: Yeah.
29: Claro, do Alce.
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29: Bora as notícias e os fatos. Mais chuva, onde já é risco de temporais. Mais seca, onde falta de água e pressão até preço de alimentos. O El Niño pode chegar na primavera com força excepcional no Brasil. Segundo o Instituto Nacional de Meteorologia, há mais de 90% de chance que o fenômeno atingir com intensidade muito forte. Oh, meu Deus. O órgão também aponta 75% de probabilidade de esse tal desse El Niño mais intenso nos últimos 76 anos, com base de análise de boletins climáticos dos Estados Unidos. Com a primavera começando em 22 de setembro, o período entre setembro e novembro coloca diferentes regiões do país sob riscos opostos. No sul, a tendência é de chuva acima da média e maior possibilidades de temporais, com atenção voltada para Paraná, Santa Catarina e o Rio Grande do Sul. Já no norte, nordeste e parte do Brasil central, inclui Centro-Oeste, Minas Gerais e Espírito Santo, podem enfrentar chuvas abaixo da média e agravamento na seca. Na Amazônia, especialistas alertam para a possibilidade de estiagem mais intensa, Micaela Joy. As principais gravadoras e distribuidoras do mercado se unem para uma nova iniciativa para tentar frear um dos grandes problemas da era do streaming, as reproduções falsas, Micaela Joy. Anunciada essa semana, a Federação Internacional de Fonografia, BV, o streaming reúne nomes de peso como a Sony Music, Universal Music, Warner Music, Merlin, CD Baby e outros, entre diversas empresas. A proposta é aumentar a fiscalização sobre conteúdos distribuídos nas plataformas, com verificação de direitos autorais e identidade dos clientes, além da identificação de fraudes, infrações e riscos relacionados ao uso da inteligência artificial. Os participantes também prometem compartilhar informações, quando permitido por lei, para impedir os fraudulentos migrarem para os serviços para outros streams. A iniciativa prevê ações contra infratores, reincidentes e fortalecimento do conteúdo dos sistemas, que tá assim, cara. Você bota naquelas paradas lá, né? Eu quero uma letra. Aí o cidadão já pá, a inteligência faz aquele parada toda, aí eles pegam nomes e um fictício e fala assim: a música é minha, o canto é fulano de tal, mas é tudo inteligência artificial, né, vida?
30: E percebe-se ainda, né, claro, quando é a inteligência.
29: Muito bem, Micaela Joy. Agora são 2:56.
30: Repita.
29: 2:56.
30: Eu gostei do jeito que você falou o nome, Ernie Aron.
29: Gostou, meu amor?
30: Bem
29: americanizado, né?
30: É, não, bem caipira.
29: Pouca.
1: 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Nossa, será que isso é contagioso?

0: Vermelho, pro dia da ser feliz. Michaela Joy, Maroon 5, All Night. Maurício Manieri, bota pra mexer, bota pra ferver. Tribo de Jam, uma onda que passou. Que sequência maneiríssima, né, Bê?
1: Manda um abraço pra David Lira, ouvindo a gente. Aquele abraço, David do Jogo do Bicho.
0: Não está mais, não.
1: Ele postou, né?
0: Voltou de novo fazer o Jogo do Bicho?
1: Sim, né? Tipo assim, que era os números de cada bicho, né? Isso é 24, né?
0: Cala a boca, a boquinha doce dele, né, vida?
1: 3031-0099.
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0: Michaela Joy.
1: Oi, Vitor.
0: Ouça o que está realmente acontecendo, bebê. Na realidade desse mundo louco.
2: Foi que você chegou a essa conclusão. É libertador. Pega a visão.
3: A internet só não distorceu o que é normal, como também transformou preferências pessoais em sinais de fracasso. É normal passar o Réveillon em casa com a família. Tu não precisa estar numa praia usando branco, segurando uma taça e fingindo que não tá preocupado com quem vai dirigir na volta. Tem gente que pula sete ondas. Eu pulo direto pra cama. É normal tirar férias e não viajar? Ah, Lelê, mas ficar em casa nas férias não vale a pena. Vale sim, eu pago a casa o ano inteiro. Em algum momento eu preciso usufruir do plano premium. É normal não querer sair num sábado à noite. Principalmente pra um lugar que tu precisa gritar pra conversar. Se eu preciso berrar.
4: E como é que tá tua mãe?
3: Aí não é um encontro, é uma comunicação de dois pedreiros em obra diferente. É normal repetir roupa, ela não é descartável. É normal ficar anos com o mesmo celular. É normal ter um hobby sem precisar transformar aquilo num trabalho. Hoje tu começa a criar plantas pra relaxar e três semanas depois alguém pergunta: tu já pensou em vender mudas e posicionar isso no digital? Não, eu não quero posicionar minha samambaia no digital. Eu só quero molhar ela de vez em quando e torcer pra não matar mais uma. É normal não viajar todo ano. É normal não viajar. É normal ter estria, celulite, nariz grande, boca fina. E vou dizer, muitas vezes é mais bonito do que tentar corrigir tudo. Tem preenchimento que o lábio chega no ambiente 5 minutos antes da pessoa. Talvez a nossa vida não esteja pequena, parada ou atrasada. Talvez ela só não esteja sendo filmada por um drone com uma música emocionante e a legenda: vivendo meu propósito.
0: Curtiu? Pronto! Essa é a mais puríssima realidade.
1: Com certeza, meu amor.
0: Claro, Michaela Joy. E por falar nisso, você lembra desta pessoa que mandou um cheiro todo especial pra você? Michaela Joy.
1: É o carpinteiro?
0: Clown, que isso? Ouça, bebê.
5: Boa tarde, Mica. Boa tarde, Alce.
1: Boa tarde.
5: Alce mandou um alô aí bem bom pra nós aí. E se der, você passa a música de Bidis pra nós. Faz uma boa aí, grande. Tô aqui em Caravela, vim pegar um camarão aqui. Mas logo mais, seu aí, irmãozão. Tô te ouvindo aqui.
1: Que bom, meu lindo. Venha com Deus, meu amor. Traga esse camarão fresco. Traz esse camarão defumado, meu amor. Que eu quero fazer um prato pra Xangô.
0: Mica, você já tá pedindo já camarão pro cabra, Mica?
1: Não, eu vou comprar, não tô pedindo, não, meu amor.
0: Toma, velho.
1: Respeita a minha história. Mas se ele quiser doar mais, aí eu aceito, né?
0: Que coisa feia, gente. Toma pronto.
1: Vai pagar os alores.
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0: São 3:25.
1: Pita!
0: 3:25, horário brasileiro de qual comunidade, bebê?
1: Baianão, Porto Seguro, meu amor.
0: Ai, que bom que você não falou Buranhê, né, gato?
1: Buranhês também, aquele abraço. Rio do Sul, Guaratinga, Cabeceira do Sul, Santo Antônio de Jacinta, já Minas Gerais.
0: Já com sotaque. Agora bora com um assunto que você gosta muito, bebê, por gentileza.
1: Adogo! 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
0: Mandou bem, Micaela Joy. Mandou bem, Micaela Joy. Então bora agora para os nossos caríssimos ouvintes.
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0: Claro, claro, quem está interagindo com o nosso Descontrolados, nada mais, nada menos do que ele, Rosivaldo Alves Pinheiro, Micaela Joy. Fala com a gente.
3: Boa tarde, ouvintes da 99 FM, programa Descontrolado.
1: Tarde.
3: Tô com a calça aqui cheia de carrapicho. Olha, eu trabalho aqui onde o antigo Carinhos Motel vai ser Hotel Oliveira e vai ter galpão pra alugar. E aqui tem carrapicho. Eu quero ouvir uma música do Mamonas Assassinas. Valeu, alemão.
0: Olha,
1: gente.
0: E tem esse aqui, Micaela Joy, você sabe quem é?
1: Ele.
0: Quem?
1: É ele.
0: Ele, né, Mica?
1: É o James da Bahia, meu amor.
0: O James da Bahia, ótima tarde pra você, James da Bahia. Curtindo.
1: É ele.
0: Claro, Micaela Joy.
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0: Boquetinho, boquetinho, boquetinho.
1: Nossa boquetinha de hoje, nessa terça-feira, dia 15 de setembro de 2026. Oh, que legal! Precisamente 3 horas e 43 minutos. O tema de hoje foi o seguinte: qual a melhor experiência que você já teve como cliente? Conta para nós. 3031-0099. O nosso glorioso Rosivaldo está respondendo.
2: Respondendo aí, boquete aí, a melhor experiência que eu já tive como cliente foi em 82, velho. Eu saí daqui pro Bateixeira, na antiga, aquela piana, aquela piana que tinha lá. Eu fui lá comprar uma Kawai 10. Tá, paguei a vista. O cara quer que desmonta pra você levar. Desmontar? Eu velho montado nela. Tá, deu uma geral nela e vamos embora. Pô, foi uma aventura e tanto.
1: Boa, boa, He-Man. Chegou em paz, graças a Deus, tá vivo até hoje. Já esse jovem mais conhecido como James. Boa tarde, James. Tudo bom, James?
3: Boa tarde, dupla dinâmica.
1: Boa tarde.
3: Quanto tempo? Salve, salve.
1: Salve, mano.
3: Ei, Alci Arcanjo. Alci Arcanjo. Micaela Joy. Dupla dinâmica aí do sul, extremo sul da telecomunicação.
1: Legal,
3: tô de
1: obrigado.
3: Volta, tá no Mato Grosso do Sul. Vai respondendo aí o emboquete de vocês aí. Qual foi a melhor experiência que já teve como cliente? É, rapaz. É, eu vou deixar isso pra quem gosta de fazer muitas compras. Eu, particularmente, não tenho muita experiência, não, que eu evito fazer compras. Boa tarde a todos aí. Valeu?
1: Valeu, James. Uma ótima tarde pra você. Obrigado, James. Obrigado, James. Tudo de bom. Estamos ficando por aqui com o nosso Descontrolados. Mas amanhã, Mica e Alci, Alci e Mica, nós estaremos juntos para mais uma super sequência do nosso programa.
4: Meu Deus!
1: Beijos, beijos, beijos, tudo de bom e, claro, rapidinhas informações. Até amanhã!
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6: Bruna Sufistinha expõe arrependimento do passado e revela o que viveu por apenas R$20. Raquel Pacheco relembrou o período difícil de sua trajetória, marcado por baixa autoestima, drogas e condições precárias de trabalho. Em entrevista recente, Raquel Pacheco, a Bruna Sufistinha, revelou arrependimento da época em que cobrava apenas R$20 por programa, fase marcada por baixa autoestima e drogas. A escritora, cuja trajetória inspirou livro e filme estrelado por Débora Seco, após sair de casa aos 17 anos, afirmou não ter vergonha da própria história. Hoje, mãe das gêmeas Maria e Elise, de 4 anos, Raquel planeja ser a primeira a contar seu passado às filhas para evitar que descubram por terceiros.
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7: Atenção, pelotão! Sentido!
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9: 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E acabou, começou!
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0: te amo, viu?
1: Te amo mais.
0: Deus abençoe você muito. Minas, obrigada por tanto, viu? A Bahia também ama vocês.
1: Muito.
0: Tchau. Leozinho Arrase.
1: Obrigado, Bebeta, linda. Tem que respeitar a maior das maiores. Ah, e a da Bahia.
2: Chegando mais um

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Segura que essa filha é sua, sim.

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0: Mário Fernandes, uma salva de palmas, galera. Mário.
1: Agora sim.
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0: E aí, gente boa, boa terça-feira pra você que tá sintonizado junto com a gente. Esse é o nosso misturadão que tá chegando junto com vocês, hein? Hoje é dia 15 de setembro. Hoje é um dia muito especial, gente. Hoje se comemora o Dia do Cliente e Dia Nacional também da Musicoterapeuta. Parabéns aos profissionais aí. Bom, e a partir de agora, o nosso misturadão tá chegando pra te fazer companhia nessa hora com muita música boa. Já já também tem Mundo Pop, você antenado com as notícias do mundo musical. E a gente começa a edição de hoje com a Ana Castela. Olha onde eu tô.
1: Assa.

0: Rita e Romário. Na Super Terça, o seu misturadão com muita música legal para você curtir a melhor playlist do rádio, né? Mas também as notícias do mundo musical. A gente conta tudinho para você. Tá na hora de Mundo Pop.
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2: Tô chegando por aqui nesta terça-feira, 15 de setembro, no Dia do Cliente, Dia Nacional do Musicoterapeuta, com uma edição novinha em folha do Mundo Pop pra você, se liga aí. A diva pop britânica Ellie Goulding está de volta com seu aguardado sexto álbum de estúdio, I Know Too Much. Diferente do seu trabalho anterior focado nas pistas, o novo disco aposta em um lado extremamente pessoal e vulnerável, funcionando como um verdadeiro diário sobre suas vivências recentes. Acompanhado de singles como Black Prada Dress, o projeto une a marcante identidade eletropop da cantora a arranjos orgânicos e composições profundas.
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0: você tem a Marília Mendonça. Essa música é linda demais, hein, gente? A composição dela em parceria com o Juliano Tchula. Segundo o amor da sua vida. Boa terça pra você. Já já tem mais Misturadão. Em instantes tem Eduardo Costa chegando por aqui.
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